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10: O Rock in Rio entrou oficialmente na contagem regressiva. Faltam apenas 100 dias para a abertura dos portões da edição 2026. O festival acontece dias 4, 5, 6, 7, 11, 12 e 13 de setembro, na Cidade do Rock, no Rio de Janeiro, reunindo artistas de diferentes gerações em uma programação que já conta com 42 shows internacionais confirmados. Entre os maiores destaques está o aguardado retorno de Elton John, que escolheu o Rock in Rio para uma apresentação única no Brasil após sua aposentadoria das grandes turnês. O line-up ainda traz nomes como Foo Fighters, Avenged Sevenfold, 21 Pilots, o Brink, Meteor Horizon, Jamiroquai, Mumford & Sons e Fatboy Slim. Além dos shows, a edição promete experiências ainda mais grandiosas. O Palco Mundo vai ganhar uma nova cenografia, com mais de 2.400 metros quadrados de painéis de LED, enquanto o New Dance Order retorna totalmente reformulado. Outra novidade é o espetáculo Echo, que promete uma experiência imersiva com holografia, projeções mapeadas, áudio 360 e figurinos tecnológicos. Já o tradicional The Fly também está confirmado após pedidos do público. A venda geral de ingressos começa dia 8 de junho pela Ticketmaster Brasil.
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0: 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Abrindo esse bloco com Bono and the Edge. Beautiful Day.
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6: Paul McCartney finalmente disse em voz alta aquilo que milhões de fãs defendem há décadas. Para ele, os Beatles provavelmente foram a maior banda de todos os tempos. A declaração aconteceu durante uma sessão de perguntas e respostas ao vivo no TikTok, na véspera do lançamento do seu novo álbum, The Boys of Dungeon Lane. Com um bom humor, o Paul McCartney comentou: "Acho que os Beatles foram sim a maior banda de todos os tempos. Eu sou muito fã. Ao longo dos anos, Paul costumava evitar esse tipo de afirmação e frequentemente apontava os Everly Brothers como os verdadeiros gigantes que inspiraram o surgimento dos Beatles ao lado de John Lennon. Em seu livro lançado em 2021, ele reforçou a importância da dupla na formação musical da banda. Durante a conversa, Paul McCartney também revelou que jamais imaginou que o legado dos Beatles atravessaria tantas gerações. Segundo ele, nos anos 60, o grupo acreditava que o sucesso duraria apenas alguns anos, algo muito distante do impacto cultural gigantesco que a banda conquistou na música, no rock e na cultura pop mundial. Décadas depois, os Beatles continuam sendo referência absoluta para artistas e fãs em todo o planeta."

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1: Bruce Dickinson acaba de provar mais uma vez que sua trajetória vai muito além do heavy metal. Enquanto Iron Maiden segue em turnê celebrando aí os 50 anos da banda, o vocalista foi indicado em 3 categorias do Speaker Awards 2026, premiação britânica, voltada a palestrantes e comunicadores. Bruce concorre como melhor orador ao vivo, melhor orador motivacional e melhor contador de histórias. A cerimônia acontece no dia 3 de julho em Londres. Conhecido pela presença de palco intensa e pela personalidade multifacetada, Dickinson construiu uma carreira impressionante fora da música. Além de cantor, também atuou como piloto de avião, escritor, esgrimista, apresentador de rádio e empresário. Segundo a organização do prêmio, Bruce segue conquistando plateias ao redor do mundo, graças às histórias inspiradoras que compartilha sobre música, negócios, aviação e experiências de vida. As indicações chegam em um momento agitado para o músico, marcado pela turnê histórica do Iron Maiden, pela estreia da cinebiografia Burning Ambition e pela recente entrada da banda no Hall da Fama do Rock and Roll.

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pessoal. Trago esperanças e alguns pedidos especiais. Primeiro, viva mais o amanhecer. É ele que nos mostra os sinais do dia.

0: Ux FM, 27 para uma.
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0: Ux FM, 29 para as 3.
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0: FM 29 para 5.
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13: Até aqui o grupo disponibilizou 2 poderosos singles.
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3: Salve, salve, Serra Gaúcha, muito bom dia. 7 horas em ponto pelo horário oficial de Brasília. Temperatura marcando 11 graus em Caxias do Sul e 11 graus em Bento Gonçalves, na região Uva e Vinho. Mesma marca para a região das Hortências, em Canela, 11 graus. 9 graus nos Campos de Cima da Serra, em Vacaria. Região serrana amanhecendo neste primeiro dia do mês 6 de 2026, hoje dia 1º de junho, com muita neblina. Neblina densa, bancos gigantes de neblina na região serrana, que deixam o trânsito mais lento nesse início de semana. Mais uma semana curta, já que temos o feriado de Corpus Christi na quinta-feira, dia 4. Bento Gonçalves se prepara para a sua feira, né? Maior feira multissetorial do país, a Expo Bento, concomitantemente a mais uma edição da Fenavinho. Estamos iniciando por aqui na Conexão Ux FM, o Café Passado. Seja muito bem-vindo, muito obrigado, sempre desde cedo conectados, sintonizados na programação da Ux FM. Você já sabe, né? O Café Passado até às 8, com muito serviço e informação, e as clássicas do pop rock nacional e internacional. Eu sou o Jonathan Zanotto e agradeço a sua audiência desde já. 7 horas mais 2. Deixa eu passar o WhatsApp, você pode interagir a partir de agora, sim. 9671-1065. Tá valendo sua participação aqui no nosso WhatsApp, 9671-1065. Você manda sua mensagem, interage com a programação do Café Passado. 7-2, para começar o café de hoje, Butch relemando com Joshua.

0: Agora 7h06 pelo horário oficial de Brasília, a semana começa com sol e pouco frio no Rio Grande do Sul. Nesse momento, 11 graus em Caxias do Sul.
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tá aí Michael Jackson com Justin Timberlake. Música que foi lançada após a morte de Michael Jackson, Love Never Felt So Good. Agora 7:11, 11 graus a temperatura em Caxias do Sul. No trânsito, pontos de atenção na Serra, próximo ao viaduto do Torto, na IRS 122, sentido Farroupilha. Tem reporte de acidente com congestionamento por lá. A gente aguarda informações, o acidente teria ocorrido agora, não há muito tempo atrás. E gera bastante lentidão na IRS 122, sentido Farroupilha, próximo ao viaduto do Torto. Então muita atenção aí, motorista. Em Caxias do Sul ainda temos lentidão, claro, na IRS 122. No contorno viário norte de Caxias do Sul, onde há obras de duplicação da rodovia pela CSG, para quem chega a Caxias do Sul via Flores da Cunha, também vai pegar um trânsito mais carregado, não chega a congestionar, mas a velocidade é diminuída devido até à condição de tempo para essa manhã de segunda-feira, onde há muita neblina na região da Serra. Movimentação também na BR-116, proximidades do campus da Universidade de Caxias do Sul, cidade universitária, já com bastante trânsito, gerando um pouco mais de lentidão nessa manhã. Ponto principal, então, de congestionamento na Serra nesse momento é esse acidente. E há reporte, vamos confirmar a informação com a Polícia Rodoviária Estadual de Farroupilha, próximo ao viaduto do Torto. Entre o viaduto do Torto e o antigo Campus 8 da Universidade de Caxias do Sul. Na região de Garibaldi, movimentação bastante intensa na BR-470. Onde também há registro de acidente próximo ao trevo principal de acesso a Garibaldi. Aliás, no entroncamento com a Rota do Sol, na verdade, né? Em Garibaldi, na BR-470, também há esse registro, gerando congestionamento sentido Bento Gonçalves pela BR-470. Trânsito começando complicado nesta semana mais curta na Serra Gaúcha. Para quem desce a Serra sentido região metropolitana de Porto Alegre, o trânsito vai fluindo bem nesse momento na BR-116, um pouco mais de movimentação com trânsito mais lento na região central de Canoas, mas nada que influencie ou gere congestionamento neste momento. Rodovia do Parque flui bem em toda a sua extensão, desde Esteio até a chegada à capital pela ponte estaiada. Agora 7:13.

0: Mas cava a nosso favor, agora 7h17, muita neblina na região serrana densa, bancos densos de neblina nessa manhã de segunda. Atenção motoristas, essa condição de tempo já gerou pelo menos 2 acidentes que deixam o trânsito complicado em 2 pontos da serra. O principal deles é na IRS-122, próximo ao viaduto do Torto, sentido Farroupilha, trânsito congestionado por lá. Difícil evitar para quem precisa ir para Farroupilha, né? Que é a principal via de ligação Caxias do Sul Farroupilha, mas o trânsito é ruim na 122 e também na 453, sentido Farroupilha. Em Garibaldi, mais cedo também um acidente no entroncamento com a Rota do Sol na BR-470, gera lentidão sentido Bento Gonçalves. Então atenção para esses 2 pontos na serra neste momento. Segunda-feira, dia 1º de junho. Dentre os destaques desta manhã, Delegacia de Atendimento à Mulher de Caxias do Sul terá horário ampliado em 2 horas. Medida passa a valer hoje. O objetivo é facilitar o acesso para orientações e registros de ocorrências, com fechamento da unidade às 8 horas da noite. Concurso público do Magistério da Prefeitura de Gramado tem novas etapas suspensas após contestações de candidatos. Caxias do Sul receberá do Estado lote com mais de 20 mil doses durante a semana para reforçar o estoque da vacina contra a gripe, aliás, a vacina, que será liberada para toda a população de Caxias do Sul a partir desta segunda-feira. Bento Gonçalves também amplia a vacinação contra a gripe, só que para crianças e adolescentes. Ocorrências de sinistros aumentam 100% com a chegada do frio, segundo os bombeiros de Gramado. Guarda Civil Municipal prende mulher em flagrante após tentativa de sequestro de crianças. Suspeita de 37 anos tentou levar 6 crianças que brincavam em praça pública no bairro Aparecida, em Bento Gonçalves, e acabou contida por populares. Suspeitos de assalto a motorista de aplicativo de Bento são presos em Caxias. Tribunal de Contas pede explicações à Prefeitura de Caxias do Sul sobre custos da PPP da Educação. Brigada Militar forma 156 alunos no ProERD em Carlos Barbosa.
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0: Muito bem, tem o Lulu Santos com Contatos, agora 7h24. Bom, a informação então do acidente em Garibaldi é o seguinte: trânsito bloqueado, sentido Bento Gonçalves, certo? Na BR-470, sobre o viaduto que faz o entroncamento aí com a Rota do Sol em Garibaldi. Houve um derramamento de carga, segundo a Polícia Rodoviária Federal. Condutores que transitam de Carlos Barbosa e Garibaldi não devem passar pelo trecho, pois o trânsito está bloqueado. Para quem sai de Barbosa para ir a Bento Gonçalves, é necessário, então, utilizar um trajeto por dentro do município de Garibaldi, fora da BR. Ocorrência em andamento, segundo a Polícia Rodoviária Federal. O trânsito no sentido inverso, sentido Bento Carlos Barbosa, está liberado na rodovia. O outro ponto de atenção, que é na IRS-122, segue com trânsito ruim e congestionado. Também há reporte de acidente próximo ao viaduto do Torto, sentido Farroupilha. Quem sai de Caxias do Sul, sentido Farroupilha, pela 122, vai pegar complicação de trânsito neste momento, fora toda a neblina que cobre a região serrana. São bancos imensos de neblina, densos, que cobrem a região nessa manhã de segunda-feira. Muita atenção para você que está circulando pela serra. 7h26, vacinação contra a gripe será aberta para toda a comunidade em Gramado. Com louvores e pregações, entardecer na serra, lota estacionamento dos pavilhões da Festa da Uva em Caxias do Sul. Prefeitura de Antônio Prado firma contrato com o Banrisul para obra de drenagem no bairro Aparecida. Homem é preso após furtar ar-condicionado de escolinha em Caxias do Sul. Morre o caxiense Milton Sérgio Bertelli, médico que é referência na história da endoscopia no Brasil. Obras bloqueiam totalmente o trânsito na IRS-437 em Vila Flores por cerca de 60 dias. Morre motorista de Ford Maverick após ser socorrido de acidente na BR-470 em Carlos Barbosa. O acidente ocorreu no sábado e o falecimento foi confirmado no domingo. Morador de Caxias do Sul leva prêmio principal de R$50 mil do Nota Fiscal Gaúcha. Com investimento superior a R$3 milhões, Gramado inaugura novo centro de saúde. E a Serra Gaúcha ganha, a partir de hoje, um parque temático dedicado ao Ford Model A, veículo icônico lançado há quase um século e que conquistou admiradores. Esse novo parque temático está localizado em Nova Petrópolis.
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0: Chic com Le Freak, agora 27 para as 8. Semana começa no Rio Grande do Sul com sol e menos frio na maioria das regiões do estado. Existe a possibilidade de períodos de nebulosidade, especialmente nessa primeira metade do dia. Conforme a Metsul Meteorologia, isso ocorre em função da formação de nevoeiro, neblina e nuvens baixas em diferentes pontos do estado durante a manhã desta segunda. Nesse cenário, não se pode descartar a garoa, até uma chuva leve para a região mais leste do Rio Grande do Sul. O dia inicia então com um pouco de frio, ou menos frio do que na semana passada. À tarde teremos temperaturas mais amenas e agradáveis, com maior aquecimento, especialmente nas regiões oeste e noroeste. Na serra não aquece tanto assim, não. Caxias do Sul, por exemplo, hoje, durante o período da tarde, Caxias e Bento, né? Temperatura máxima alcançando aí os 16, podendo dar uma beliscadinha nos 17 graus. Gramado, por exemplo, máxima de 15 graus para hoje. Já na região dos campos de cima da serra, como Vacaria, a máxima hoje chegando na marca dos 16, podendo também chegar aos 17 graus. Neste momento, temos 11 graus de temperatura em Bento, Caxias e Gramado. Já na região dos campos de cima da serra, em Vacaria, a temperatura se mantém em 9 graus. Agora 25 para as 8.
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1: Bora, mapa de trânsito, 20 para as 8 agora, 11 graus a temperatura em Caxias do Sul. Temos trânsito ruim na BR-470 em Garibaldi, no entroncamento com a Rota do Sol, no viaduto sobre a Rota do Sol. Mais cedo um caminhão tombou ou derramou carga no trecho, deixando a passagem bloqueada. Segundo a Polícia Rodoviária Federal, neste momento temos bloqueio de trânsito sentido Bento Gonçalves na BR-470, no entroncamento com a 453. Sentido inverso, Garibaldi a Barbosa, o trânsito flui normalmente. Há trânsito ruim na IRS-122 em Caxias do Sul. Longas filas e congestionamento na 122, próximo ao viaduto do Torto, onde também atendimento a acidente. Nessa condição já, nesse acidente, nesse registro, não tem informações sobre a gravidade até agora. Mas o trânsito é bem ruim, se puder evitar a 122 sentido Farroupilha, evite, próximo ao viaduto do Torto. Então, trânsito bem ruim naquela região, mesma condição para a mesma rodovia, na IRS-122, no trecho de obras de duplicação da rodovia. Quem vem de Flores da Cunha a Caxias do Sul também vai pegar congestionamento neste momento até a chegada a Caxias do Sul. BR-116 com trânsito bastante intenso já neste momento, próximo a Randon e também a... aquele trecho da 116, né? Próximo a Randon, sentido centro, vai pegar um trânsito mais lento neste momento. Descendo a serra, região metropolitana de Porto Alegre, trânsito se complicando já em Novo Hamburgo, tem trânsito mais lento e fluxo intenso entre... Esteio e Canoas, entre Sapucaí e Esteio também. Região de Canoas com bastante fluxo e pontos de lentidão na região central. Também há obras aí no viaduto da Metrovel, que deixa o trânsito complicado em Canoas. A BR-448 ou Rodovia do Parque é a melhor opção neste momento para quem se desloca pela região metropolitana sentido capital gaúcha. Fica ligado ao longo do dia hoje, é o seguinte: na 122, no quilômetro 33, próximo à barraca da Alemô, em Bom Princípio, tem estreitamento permanente de pista para contenção de talude. Do quilômetro 46 ao 53, do Bar da Janete até o acesso à Nova Milano em Farroupilha, trânsito em Parisiga para reparo localizado e recuperação de defensa metálica. Já no quilômetro 104, próximo à entrada do frigorífico Gavazone em Flores da Cunha, trânsito em Parisiga para estabilização de talude com fechamento total de até 10 minutos, liberação do tráfego por 30 minutos. Por isso, atenção na 122 no quilômetro 104 em Flores da Cunha. Na IRS-446, do quilômetro 11 ao 14, da fruteira Santa Clara até o trevo de acesso a Barbosa, Parisiga para fresagem e recomposição. E na IRS-240, do quilômetro 0 ao 13, do posto Shell em São Leopoldo até o hotel de Stefani em Portão, estreitamento de pista para manutenção da faixa de domínio e também sinalização horizontal.
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1: Boletim longo, caprichado, 17 para as 8.
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0: Tom Jones com Sex Bomb, agora 13 para as 8, 11 graus a temperatura em Caxias do Sul. Na economia, acordo Mercosul-Canadá avança para a etapa final, segundo divulga Itamaraty. Petrobras implementa desconto no diesel a partir de hoje. Economia do Rio Grande do Sul cresceu abaixo da média nacional no primeiro trimestre de 2026. Fintech gaúcha de pagamentos online, a AppMax, busca trabalhadores para preencher 188 vagas até o final do ano para a área comercial em Porto Alegre. Requisito é participar de um curso gratuito que a empresa mesmo oferece. As inscrições vão agora de hoje até o dia 12 deste mês. Salários podem variar de R$ 3 a R$ 25 mil. Prazo de entrega do imposto de renda encerrou com 95% das declarações entregues em Caxias do Sul. Gramado aprova lei que permite naming rights em pontos turísticos e eventos. Empresas poderão participar de chamamentos públicos para realizarem melhorias em áreas ou patrocinarem eventos. Indústria de armários planejados, a Difratelli de Flores da Cunha pretende dobrar o número de lojas em até 5 anos. São 15 franquias e mais 4 devem ser abertas em 26, em São Paulo, Campinas, Nova Lima e Balneário Camboriú. Mais à frente, o plano é expandir para os Estados Unidos, chegando a Nova York e Texas. Vale lembrar que a empresa já tem uma unidade na Flórida. O empresário de Flores da Cunha, Maicon Galiotto, assume hoje a presidência do Instituto de Gestão, Planejamento e Desenvolvimento da Vitivinicultura do Estado do Rio Grande do Sul, Concevites RS, para a gestão 26-28.
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0: Antes de encerrar a parte econômica, o mercado financeiro, dólar comercial abre a semana valendo R$5,04, o euro R$5,88, Bitcoin em queda de 1,57%, valendo neste momento R$366.908. A Bolsa de Valores de São Paulo encerrou o pregão da última sexta-feira em queda de 0,73%. E fechou o pregão em 173.787 pontos.

0: Zig Marley, True to Myself, agora 7 para as 8. Segundo a Polícia Rodoviária Federal, o trânsito deve ser normalizado ou liberado sentido Bento Gonçalves na BR-470 em Garibaldi, próximo, sob o viaduto da Rota do Sol. Dentro de 2 horas, deve começar em instantes a retirada do material que está sob a pista. São vigas de concreto que caíram de caminhão na rodovia. O trânsito também segue complicado na 122, próximo ao viaduto do Torto, em Caxias do Sul. Ainda não tenho muitas informações sobre este acidente. Há vários reportes de acidentes para aquela região, do viaduto do Torto, o que deixa o trânsito ainda complicado naquela região. 6 para as 8, Brasil de Farroupilha busca reação no fim e arranca empate com o Gramadense pela Copa Federação Gaúcha de Futebol. A CBF vence o Magnus e é heptacampeã da Libertadores de Futsal. O jogo realizado ontem encerrou a competição depois de uma semana no município de Carlos Barbosa. Caxias reage no segundo tempo e vence o Ituano. Inter perde para o Bragantino e entra na pausa do Brasileirão pressionado pela tabela. Grêmio sofre virada do Corinthians na arena e encerra a rodada perto da zona de rebaixamento. João Fonseca homenageia Guga após feito histórico em Roland Garros. Venceu o Djokovic, né? E depois superou o Casper Ruud e está nas quartas de final da competição. Vasco perdeu para o Atlético Mineiro e o Grêmio assim escapou do Z4, né? Nesse intervalo para a Copa do Mundo. O Brasil ontem goleou 6-2 o Panamá em suas despedidas dos gramados brasileiros e agora então nessa segunda-feira embarca para os Estados Unidos para a Copa do Mundo. Faltam 10 dias para a Copa do Mundo de 26. Hux FM agora 5 para as 8.
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0: TNT não sei, fechando o Café Passado desta segunda-feira agitada no trânsito da região serrana. Antes de fechar o café, um último panorama. O trânsito segue ruim na BR-470 em Garibaldi, altura do entroncamento com a Rota do Sol, a 453. Vale lembrar que no sentido Bento Gonçalves, o trânsito está bloqueado, sendo que o motorista que vai de Barbosa a Garibaldi, Barbosa a Bento, vai ter que utilizar rotas alternativas por dentro da cidade de Garibaldi. No sentido inverso, o trânsito flui normalmente um pouco mais lento por hora. Também trânsito ruim, próximo ao viaduto do Torto, na IRS-122, entroncamento, aliás, da 122 com a 453, sentido Farroupilha. Quem sai de Caxias do Sul para a Farroupilha vai pegar congestionamento, neste momento também atendimento a acidente. Café Passado volta amanhã a partir das 7 com serviço, informação e as clássicas do pop rock nacional e internacional. Eu sou o Jonathan Zanotto, agradeço a sua audiência, a sua companhia. Convido você a ficar com a gente, porque na sequência, depois do intervalo cultural, eu volto para tocar o Playux FM. Agora 8 horas em ponto.
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Bom dia, agora 8h05, 11 graus, a temperatura, muita neblina na região serrana na manhã desta segunda-feira que abre o mês 6 de 2026, hoje dia 1º de junho. Eu sou o Jonathan Zanotto, por aqui agora no comando do Play, o que se afirma até às 11 horas da matina com muita música, serviço e informação, com pitadas de serviço e informação para você ao longo da manhã de hoje. Convido você a interagir, participar através do nosso WhatsApp 96711065. 96711065, manda aí sua mensagem, interaja com a programação da UXFM, pode seguir também lá nas redes, pode ir lá pro Insta, @UXFM, @JohnnyZanotto, segue, fica à vontade também para interagir pelo Instagram, combinado? Segunda-feira que tem muita neblina na serra, são bancos gigantescos e densos de neblina na região serrana nessa manhã de segunda, mas a promessa é de que essa neblina dissipe ao longo da manhã de hoje e teremos um período da tarde com temperaturas bastante agradáveis na região serrana. Neste momento, 11 graus em Caxias, Bento, Gramado, 10 graus em Vacaria. Bora começar o Play UX FM 8 e 6, um bom dia pra você, uma ótima segunda, uma ótima semana mais curta, mais uma vez, semana com feriadão, temos os Corpus Christi na quinta-feira, dia 4, abrindo o primeiro bloco do Play nessa manhã de segunda com Franz Ferdinand.

0: Todos os tempos, Years and Years, com To Below Desire, os Paralamas do Sucesso, Capitão de Indústria, Lenny Kravitz, Human Culture Club, com Karma Chameleon, The Strokes, Last Night, Franz Ferdinand, Night or Day, o que se afirma agora a 8h28.
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16: Universo visual de Moon Music, álbum mais recente do Coldplay, será apresentado em Paris na experiência Coldplay, a Film for the Future, com estreia marcada para o dia 5 deste mês no Atelier des Lumières. A atração transforma as faixas do disco em uma sessão imersiva com projeções em 360 graus, som espacializado e efeitos de luz. O projeto nasceu como complemento ao audiovisual de Moon Music. A Film for the Future é um filme de 44 minutos criado por mais de 150 artistas visuais de 45 países. Cada artista recebeu trechos musicais do álbum e criou imagens livremente, sem roteiro comum, sem conhecer o trabalho dos demais participantes. Em Paris, a proposta ganha destaque, então, nesse Atelier des Lumières, foi espaço conhecido por exposições digitais e imersivas. A experiência combina imagens projetadas nas paredes, som envolvente e letras exibidas ao redor do público, em uma apresentação que aproxima cinema, show e instalação artística.

0: 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Alto J com Breezy Blocks, Charlie Brown Jr., tudo que ela gosta de escutar. U2 com Beautiful Day, The Wallflowers, The Difference, Stereo Night com Join the Night, Bikini com Vento Ventania. 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
8: Frank Valli, lendário vocalista do The Four Seasons, cancelou todas as apresentações restantes de sua turnê de despedida agora em 2026. Aos 92 anos, o cantor anunciou que vai tirar o restante do ano longe dos palcos para se concentrar em sua recuperação física. A informação foi confirmada pela Associated Press e por veículos como People e The Independent. A turnê intitulada The Last Ten Course havia começado em outubro de 2023 e ainda tinha 8 shows previstos para este ano em cidades americanas como Scottsdale, Detroit, entre outras. Segundo a Associated Press, algumas apresentações de abril já haviam sido remarcadas para o verão e o outono no Hemisfério Norte, mas agora foram devidamente canceladas, ou definitivamente canceladas. A decisão também chamou atenção pela forma como foi conduzida. A representante de longa data do artista, Victoria Varela, explicou à revista Verity, em declaração conduzida por People and e também pelo Independent, que a equipe preferiu cancelar os compromissos em vez de manter os fãs em um ciclo de remarcações sucessivas. A intenção, segundo ela, foi evitar que o público ficasse com o dinheiro dos ingressos preso por tempo indeterminado enquanto Vale cuida da saúde.
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1: Conectada com o que move você, 9 e 3, 11 graus. A temperatura segue com muita neblina na região serrana. Você que circula pelas estradas da Serra Gaúcha, muita atenção, reduz a velocidade, sempre com os faróis ligados. E redobre a sua atenção. Você pode interagir com a programação da UXFM ou da Conexão UXFM através do nosso WhatsApp. Manda aí sua mensagem para o 9671-1065. 9671-1065. Acesse lá uxfm.com.br. Ouça a rádio online onde quer que você esteja. Tem acesso ao Almanaque da Música, fatos e curiosidades deste dia 1º de junho no mundo show business. E claro, as informações mais importantes você pode encontrar também acessando uxfm.com.br. Um bom dia pra você, uma ótima segunda-feira, mais um bloco de sons começando por aqui com Fletcher.

0: Stereo com Zoom, Aerosmith Crying, Gorillaz The Happy Dictator, The Cult Revolution, XTC The Ballad of Peter Pumpkinhead e Fletcher com Lead Me On. 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
0: Dua Lipa marries Callum Turner in Small Town Hall Ceremony. Foi essa manchete que o portal americano TMZ repercutiu a notícia que rapidamente ganhou destaque na imprensa internacional. Segundo veículos britânicos, como a Brit Vogue, Dua Lipa e Callum Turner, oficializaram a união em uma cerimônia civil reservada no histórico Old Marylebone Town Hall em Londres. A celebração ocorreu domingo agora, diante de um grupo reduzido de familiares e amigos próximos. O casamento chamou a atenção pelo clima discreto, pelo visual escolhido pela cantora. Em vez de um vestido de noiva tradicional, Dua Lipa usou um conjunto branco de alfaiataria, assinado por Daniel Rosberry, com luva, sapatos Christian Louboutin e um chapéu de abas largos criados por Stephen Jones. Já Callum Turner apostou em um terno azul marinho de Ferragamo. O look da Dua Lipa foi apontado pela Vogue como uma referência direta ao estilo Bianca Jagger, que se casou com Mick Jagger em 1971, usando alfaiataria branca em uma das imagens mais lembradas da moda nupcial.
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15: Hoje a viagem é até a Suíça, terra dos Alpes, dos relógios precisos e de um futebol cada vez mais cascudo. A Suíça chega para a sua 13ª Copa do Mundo e já virou presença constante no torneio. Vai disputar a 6ª edição seguida e está no grupo B, ao lado de Catar, Bósnia e Canadá. Os suíços têm fama de seleção organizada, técnica e muito disciplinada taticamente. Um time que dificilmente se entrega. A melhor campanha da Suíça em Copas aconteceu 3 vezes. Quartas de final em 1934, 38 e 54. E foi justamente em 54, jogando em casa, que protagonizou um dos jogos mais malucos da história dos mundiais. Os suíços abriram 3-0 contra a Áustria, mas perderam por 7-5. É até hoje a partida com mais gols da história da Copa. A seleção é conhecida pelo apelido de Nati, abreviação carinhosa de Seleção Nacional em alemão. E além do futebol, a Suíça também carrega uma mistura cultural fortíssima, com influências alemãs, francesas e italianas, algo que aparece até no jeito do time jogar, organização, intensidade e técnica. E para entrar no clima dos Alpes suíços, a gente vai com Godard, uma das maiores bandas de rock do país.

0: 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Cidadão Kane, Alá Research, Arrested Development, Mr. Randall, o Rapa Monstro Invisível, Peter Tosh, Don't Look Back, Nando Reis e Marisa Monte, pra você guardei amor. 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Agora 10 horas em ponto.
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14: Na 122 tem trechos com pare e siga entre Farroupilha e Flores da Cunha, por conta de obras. Para quem vai no sentido Carlos Barbosa Garibaldi pela BR-470, o alerta é ainda maior. Blocos de concreto caíram próximo ao cruzamento com a 453. A pista está bloqueada. No sentido contrário, Garibaldi Barbosa, o trânsito passa normalmente. A orientação é desviar por dentro de Garibaldi, principalmente para quem segue até Bento. Na 446 e na 240, tem estreitamentos e pare e siga por causa de obras. E em Caxias do Sul, um incêndio numa residência na rua Visconde de Pelotas, no bairro Pio X, próximo ao INSS, deixa o trânsito parcialmente prejudicado na região.
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16: Primeiro trailer oficial de Earth, Wind and Fire. O To Be Celestial versus That's the Weight of the World colocou o aguardado documentário da HBO entre os lançamentos musicais mais comentados de junho. Dirigido e produzido por Amir Questlove Thompson, filme revisita a trajetória de uma das bandas mais influentes da música negra americana, com foco no som, na espiritualidade e na visão artística do fundador.

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1: Conectada com o que move você agora 10:06, temperatura marcando 11 graus na região serrana nessa manhã de segunda-feira. A neblina ainda muito densa em boa parte da região. Temos vários problemas de mobilidade com o tempo assim. Tivemos acidentes ao longo da manhã em rodovias importantes da Serra, como a BR-470 em Garibaldi. Uma queda de vigas de concreto que bloqueia ainda. O PRF não encaminhou mais informações sobre a condição da rodovia, mas você deve ficar atento aí na BR-470. Um fluxo bastante intenso nas principais rodovias deixa movimentação um pouco mais lenta, ainda mais com essa neblina densa que cobre boa parte da região. 96711065. Esse é o nosso WhatsApp. Mande aí sua mensagem, interaja com a programação da Conexão CFM. Eu sou o Jonathan Zanotto, por aqui até às 11 horas da manhã, tocando muita música com o Play, abrindo com Joe Charles Garden.

Os tempos, tá aí o Canva. Se você sentir saudades, Rhythms del Mundo com Killers, Hotel California, Rush com Spirit of Radio, Echo in the Bunnyman, Lips Like Sugar.

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8: Mark Ronson, Amy Winehouse, Valerie.

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2: Sublime está de volta com mais um lançamento para aumentar a expectativa dos fãs. A banda divulgou Gangstalker, novo single do aguardado álbum Until the Sun Explodes, previsto para chegar às plataformas em 12 de junho. A música chegou acompanhada de um visualizer intenso, construído com imagens do filme All in the Family, da SRH Productions. O material resgata o espírito do sul da Califórnia dos anos 90, misturando cultura surf, skate e punk. Entre as participações aparecem nomes conhecidos dessas cenas, como Jason Kearney, Joey Krimo, Errol Chase e Zinger. Vocalista Jacob Noel definiu Gangstalker como um verdadeiro turbilhão sonoro. Segundo ele, a faixa representa exatamente a energia imaginada durante a produção em estúdio, apostando em um punk acelerado e cheio de identidade californiana.

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0: de todos os tempos, e Nicamose com Here Comes the Hot Stepper, e UB40 com Red Red Wine, New Delica com Love in Vain, Paramore Burning Down the House, e no Go Back Delivery rolou MC, é, ou melhor, rolou McFly com Rise. Fechou por aqui o Play UX FM da manhã, Go Back Sunset, uma versão diferenciada da festa que já é sucesso de público, sábado 27 de junho, a partir das 8 da noite no Tanai Espaço de Eventos, uma noite inesquecível, onde o passado encontra o presente com os DJs Sandro Padilha e Andrei Maté. 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Vem aí o UX FM Revista com Douglas Barreto. Eu sou o Jonathan Zanotto, me despeço por aqui, obrigado pela participação, pela audiência e pela companhia. Estou de volta amanhã com o Café Passado, agora 4 para as 11.
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11: Uma notícia triste no mundo da TV. Matt Brown, ex-participante do reality A Grande Família do Alasca, foi encontrado morto no último sábado no rio Okanagan, no estado de Washington, nos Estados Unidos. O corpo foi localizado após 4 dias de buscas, depois que testemunhas relataram que ele teria sido levado pela correnteza. A morte foi confirmada pelo irmão de Matt, Bear Brown, nas redes sociais. Segundo ele, a família sabia que Matt enfrentava problemas com depressão e abuso de substâncias, mas não esperava esse desfecho. A causa da morte ainda será confirmada pelas autoridades. Matt ficou conhecido pelo reality exibido pela Discovery Channel, que acompanha a rotina da família Brown vivendo longe da vida urbana. Em um desabafo, o irmão também falou sobre os ataques Matt sofria nas redes sociais e pediu mais empatia com as pessoas do outro lado da tela. 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
2: 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Está no ar o Ux FM Revista desta segunda-feira, com muita música e informação. Eu sou Douglas Barreto, falo direto do campus da Ux, para a conexão Ux FM e também para toda a Serra Gaúcha. Segue a gente lá nas redes sociais, @UxFM. Se você quiser me seguir, é @DougBarreto. Passa lá também no nosso site, que está muito legal, uxfm.com.br. Você também pode interagir pelo 54996711065. Agora 11 horas e 2 minutos, temperatura em 13 graus aqui na Serra Gaúcha. Logo mais vamos ampliar as informações do tempo e vamos iniciar o programa de hoje com uma banda que eu gosto demais, Foo Fighters.

0: 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Paralamas do sucesso, cuide bem do seu amor. Fechando o primeiro bloco do Revista desta segunda-feira, ainda rolou Third and Blind, Declaration, Spend Ballet, Rodogurus e começamos com Foo Fighters. Graus neste momento aqui na Serra Gaúcha. Segunda-feira começou cinzenta, muito úmida e com frio aqui na Serra. Para esta tarde e também início da noite, o panorama muda um pouco. O céu continua nublado e a umidade do ar passa dos 95%. Isso significa que a sensação térmica será mais baixa do que o registrado nos termômetros. Caxias do Sul, tarde nublada com máxima de 16 graus. Bento Gonçalves, o céu segue encoberto com máxima chegando aos 17. Vacaria, máxima de 16 graus à tarde. Na região das Hortências, Gramado e Canela, é a região mais fria hoje. A máxima não passa dos 14 graus e a chance de garoa por lá. Porto Alegre, a capital, tem uma segunda-feira instável, máxima de 18 graus com chuva leve ao longo do dia. E Torres, no litoral norte, a máxima bate os 18 graus. Intervalo Cultural UX FM, 11:29.
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7: O Rock in Rio anunciou mais atrações para a edição de 2026. E um dos destaques é o dia 6 de setembro. No Palco Mundo, o festival confirmou Calvin Harris e Black Eyed Peas como atrações principais da data. Também sobem ao palco o rapper Nelly e um encontro especial da formação original do Barão Vermelho. No palco Sunset, o mesmo dia terá Ne-Yo, o show inédito Jota Quest toca Tim Maia, além de apresentações da banda, né, Baiana System, e também da dupla Kalema. Outra novidade é o dia 13 de setembro, quando Halsey, Lola Young e Ivete Sangalo se apresentam no Palco Mundo, ao lado de 21 Pilots. O Rock in Rio acontece no Parque Olímpico, no Rio de Janeiro, entre os dias 4 e 13 de setembro. A venda geral de ingressos começa no dia 8 de junho, às 7 da noite. 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
2: FM conectada com o que move você, agora 24 para o meio-dia. 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E no mundo da música, a data de hoje traz aniversários e lançamentos históricos do rock. Há 59 anos, os Beatles lançavam Sgt. Pepper's Lonely Hearts Club Band, um dos discos mais importantes da história, com sucessos como Lucy in the Sky with Diamonds. Quem também faz aniversário hoje é Alanis Morissette, a cantora canadense completa 52 anos. E segue marcada pelos sucessos do álbum Dead Little Feel, ícone dos anos 90. Outro aniversariante é Ron Wood, o guitarrista dos Rolling Stones, chega aos 79 anos como um dos nomes mais conhecidos do rock and roll. No Brasil, o disco Cabeça Dinossauro dos Titãs completa 40 anos. O álbum é considerado um marco do rock nacional. E na América Latina, faz 34 anos que Fito Páez lançava El Amor Después del Amor, um dos discos mais importantes da música em espanhol. Então vamos com o cara, Fito Páez.

O XFM, o melhor do pop rock de todos os tempos. E assim fechamos o Revista dessa segunda com Titãs, Bichos Escrotos, em celebração, né, aos 40 anos do disco Cabeça Dinossauro, esse álbum que é considerado um dos mais importantes do rock nacional. Ainda rolou Rolling Stones, Fool to Cry, Alanis Morissette, Head Over Feet e Fito Paz, Ao Amor Depois Del Amor. Eu sou Douglas Barreto, Revista fica por aqui, volta amanhã, a partir das 11 horas da manhã. Vocês ficam agora com o Luciano Petorini e o Tempero Brasileiro. 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
2: XFM conectada com o que move você. Boa tarde, bom almoço. Agora meio-dia em ponto. Eu sou Luciano Pettorini, ao vivo, direto do campus da UX para as emissoras da conexão UX-FM, começando mais uma edição do Tempero Brasileiro, que vai até a uma, com o melhor da MPB de todos os tempos. Aproveita, segue a gente lá no arroba UX-FM nas redes sociais, vai acessando o site uxfm.com.br. A gente abre o programa desta segunda com a Marisa Monte.

0: melhor da MPB de todos os tempos. Fechamos o primeiro bloco do Tempero de hoje com o Marcelo Genesi, Temporal. Teve Adriana Calcanhoto com Mentiras, Caetano Veloso, Outras Palavras, Ivan Lins, Desesperar Jamais, o Toquinho, Carolina Carol Bela, Thier e Alexandre Carlo com Isqueiro Azul e a Marisa Monte de Noite na Cama. Fechamos o primeiro bloco do Tempero, intervalo cultural, que se afirma agora meio-dia e 24.
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1: O XFM conectada com o que move você, meio-dia e 29, abrindo o último bloco do Tempero com Francisco Elombre.

Ux FM e o melhor da MPB de todos os tempos, Malu Magalhães, a gente ouviu A Culpa do Amor, Mariana Coelho, Tranquila, o Paulo Miklos, Vigia, teve Yas Esperanza com Nossa Conversa, Banda Tereza, Sonhos de Cassim, a Ana Canhas, Devolve Moço, e o Francisco El Hombre com Andei Só. Fechamos o tempero, amanhã tem de novo, daqui a pouco vai rolar o Play Ux FM, intervalo cultural. Agora, 3 para 1. Tempero brasileiro.

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2: Ux FM conectada com o que move você, 1h02. Boa tarde, eu sou Luciano Pettorini, ao vivo, direto do campus da Ux, para as emissoras da conexão Ux FM, começando o Play Ux FM até as 4h, o melhor do pop rock de todos os tempos. Aproveita, segue a gente lá no @UxFM nas redes sociais. Bora começar o programa com Highland Cinema, Another Heart.

0: Rocks FM, o melhor do pop rock de todos os tempos. A gente ouviu o U2 com Everlasting Love. Canvas, se você sentir saudades. O Nevan Soria com sua versão em espanhol. De Jardim Inglês. Legião Urbana, o Teatro dos Vampiros. Sage Ray, Rhythm is a Dancer. E o Highland Cinema com Another Heart. 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Intervalo cultural UXFM, 1h25.
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6: A banda Sublime divulgou o novo single Gangstalker, mais uma prévia do aguardado álbum Until the Sun Explodes, previsto para chegar às plataformas em 12 de junho. A faixa marca mais um capítulo da nova fase do grupo, agora liderado por Jacob Noel, filho do saudoso fundador Bradley Noel. Segundo Jacob, a música traduz exatamente a intensidade imaginada durante o processo de criação, combinando guitarras agressivas e bateria acelerada, em uma sonoridade que ele define como um hino punk caótico da Califórnia. O lançamento vem acompanhado de um visualizer produzido com imagens de arquivos do filme All in the Family, de 94, resgatando o universo do skate, surf e punk, que ajudou a consolidar a identidade cultural da banda dos anos 90. Gangstalker sucede os singles Can Miss You e Ensenada, e também a faixa título do novo álbum, reforçando a expectativa de um tom neste primeiro trabalho de estúdio do Sublime em 3 décadas.
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1: 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Abrindo bloco com Gigi Perry.

0: O XFM, o melhor do pop rock de todos os tempos, Skank e o formato mínimo. A gente viu o Phil Collins, Easy Lover, Bob Marley, One Love, o Rapa, Hey Joy, teve Didi Pérez com Sailor Song. Intervalo cultural, XFM, 3 para as 2.
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0: O músico Dave Grohl protagonizou um dos momentos mais marcantes da turnê de despedida do Sepultura ao subir ao palco durante uma apresentação realizada no The Wiltern, em Los Angeles. A participação surpresa aconteceu na execução de Kiowa, clássico da banda Causey B, de 1993, quando Grohl assumiu a percussão e a performance com os integrantes da banda brasileira. O encontro reforçou o longa admiração no líder, a admiração do líder do Foo Fighters pelo grupo mineiro, frequentemente citado por ele como uma das maiores influências do metal mundial. A apresentação integrou a etapa norte-americana da turnê Celebrating Life Through Death, que marca os 40 anos de trajetória do Sepultura e antecede o encerramento definitivo de suas atividades. A aparição de Grohl ganhou destaque entre os fãs e simbolizou o reconhecimento internacional conquistado pela banda ao longo de décadas, especialmente pelos álbuns Cause AD e Roots. O último show da carreira do Sepultura está previsto para acontecer em novembro deste ano, em São Paulo.

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1: 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Você agora 2 horas 13 minutos. Boa tarde, eu sou Luciano Petorini. Segue a gente lá no @HuxFM nas redes sociais. Abrindo o bloco com Benson Boone.

0: 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Clássica do John Cougar Mellencamp com Hurt So Good. O Aerosmith, Dream On, Two Door Cinema Club, Happy Customers, Men at Work, Everything I Need, Tears for Fears, Everybody Wants to Rule the World, e o Benson Boone com Beautiful Things. 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
0: O The Smash Pumpkins anunciou uma edição especial em vinil de Gish para celebrar os 35 anos do lançamento de seu álbum de estreia, considerado um dos marcos do rock alternativo dos anos 90. A nova versão chega ao mercado em 29 de maio e será disponível em diferentes formatos, incluindo uma edição limitada em vinil cinza de 180 gramas, com detalhes em rosa e roxo, além de uma prensagem tradicional em vinil preto. O relançamento preserva a arte da embalagem originais de 91, reforçando o caráter nostálgico da homenagem ao disco que apresentou ao público faixas como I Am One, Siva e Rhinoceros. Produzido por Butch Vig, Gish ajudou a consolidar a identidade sonora da banda liderada por Billy Corgan, misturando elementos de rock, psicodelia, metal e shoegaze em uma proposta que influenciaria toda uma geração. O anúncio do lançamento mobilizou colecionadores e fãs nas redes sociais, especialmente pela edição colorida e por versões autografadas disponíveis em tiragem limitada.
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13: Hoje a viagem é até a Suíça, terra dos Alpes, dos relógios precisos e de um futebol cada vez mais cascudo. A Suíça chega para a sua 13ª Copa do Mundo e já virou presença constante no torneio. Vai disputar a 6ª edição seguida e está no grupo B, ao lado de Catar, Bósnia e Canadá. Os suíços têm fama de seleção organizada, técnica e muito disciplinada taticamente. Um time que dificilmente se entrega. A melhor campanha da Suíça em Copas aconteceu 3 vezes. Quartas de final em 1934, 38 e 54. E foi justamente em 54, jogando em casa, que protagonizou um dos jogos mais malucos da história dos mundiais. Os suíços abriram 3-0 contra a Áustria, mas perderam por 7-5. É até hoje a partida com mais gols da história da Copa. A seleção é conhecida pelo apelido de Nati, abreviação carinhosa de Seleção Nacional em alemão. E além do futebol, a Suíça também carrega uma mistura cultural fortíssima, com influências alemãs, francesas e italianas, algo que aparece até no jeito do time jogar, organização, intensidade e técnica. E para entrar no clima dos Alpes suíços, a gente vai com Godard, uma das maiores bandas de rock do país.

0: Esse é o melhor do pop rock de todas as tempos. Simple Minds, Mandela Day, Rock de Galpão, Mensageiro do Vento. O Nat Roots com Tem os Olhos Sempre Abertos, Nervous Bride, You Did It To Yourself Again e The Lumineers com Same Old Song. 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Intervalo Cultural Ux FM, 5 para 5.
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12: O The Killers levou o rock para uma audiência global ao comandar o tradicional show de abertura da final da UEFA Champions League, realizado na Puskas Arena, em Budapeste. Minutos antes da decisão entre Arsenal e Paris Saint-Germain, a banda liderada por Brendan Flowers apresentou alguns de seus maiores sucessos, incluindo Mr. Brightside, Human e When You Were Young, em uma performance marcada por efeitos visuais, coreografias e clima de estádio. A apresentação integrou a UEFA Champions League Final, promovido pela Pepsi, e foi assistida por milhões de espectadores ao redor do mundo. A participação do grupo repercutiu fortemente nas redes sociais e recebeu elogios de fãs da música e futebol, que destacaram a energia do espetáculo e a conexão das canções com a banda e a atmosfera das arquibancadas. Mr. Brightside, em especial, foi apontada como um dos pontos altos da cerimônia, reforçando seu status de hino não oficial entre torcedores europeus.

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1: 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Agora 13 em ponto. Boa tarde, eu sou Luciano Pettorini. 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Abrindo bloco com Joel Cass Collection.

XFM, o melhor do pop rock de todos os tempos. Cabon, I Remember You. O Talking Heads com Psycho Killer. A gente ouviu a Charlie Crow, The New Normal. Suede com She's in Fashion. Saint Lucia, All Eyes on You. E o

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15: O Greta Van Fleet lançou o explosivo single Play Your Games, marcando seu primeiro material inédito desde o álbum Starcatcher de 2023. A faixa foi inspirada em uma das demos mais antigas da banda e resgata a energia crua dos primeiros anos do grupo, combinando riffs marcantes, vocais intensos e uma atmosfera que remete às origens do quarteto em Michigan. Produzida em parceria com Mike Elizondo, conhecido por trabalhos como artistas como Fiona Apple e Turnstile, a música chega acompanhada de um videoclipe oficial e reforça a identidade sonora que transformou Greta Van Fleet em um dos principais nomes do rock contemporâneo. O lançamento também encerra semanas de especulações entre os fãs após publicações enigmáticas nas redes sociais, sugerindo uma possível separação do grupo. Pouco depois, os músicos confirmaram que continuavam em atividade e retornaram aos palcos em um show intimista e esgotado no Bauer Ballroom, em Nova York, onde apresentaram Play Your Games ao vivo pela primeira vez.
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0: Uxa FM, o melhor do pop rock de todos os tempos. Bad Dragons, Bad Liar, Rio The News, Her Love Is Kill Me, o Joe Mayer com Carry Me Away, Ira, Gritos da Multidão, e rolou o Green Day com Time of Our Life. Pra fechar a edição de hoje do Play Uxa FM, o Luciano Toro ficando por aqui. A gente volta a se falar amanhã, ao meio-dia, com o Tempero Brasileiro. Já já o BR-106 com o Fernando Machado. Aquele abraço. Tudo de bom. Faça sempre até mais. 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
15: Os fãs de rock tiveram um espetáculo à altura da final da UEFA Champions League. A banda The Killers foi a grande responsável por abrir a decisão europeia no tradicional kick-off show realizado antes da partida entre Paris Saint-Germain e Arsenal, na Puskás Arena em Budapeste. Vestidos em elegantes smokings, Brandon Flowers, Dave Kuning, o Mark Stommer e o Rony Vanucci comandaram uma apresentação repleta de energia diante de milhares de torcedores no estádio e milhões de espectadores ao redor do mundo. No palco, no centro do gramado, o grupo entregou uma performance grandiosa, acompanhada por efeitos visuais, bailarinos e uma coreografia que transformou a arena num verdadeiro espetáculo antes do apito inicial. O repertório trouxe alguns dos maiores sucessos da banda, incluindo Human e o eterno hino Mr. Brightside, criando um momento de celebração que uniu música e futebol em um dos eventos mais assistidos do planeta.

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2: O XFM conectada com o que move você. 4:02. Sou Fernando Machado e esse é o BR-106, com o melhor do pop rock nacional de todos os tempos.

0: FM e o melhor do pop rock de todos os tempos, o Rapa Reza Vela, fechando o primeiro bloco de sons do BR 106 desta segunda-feira, que teve ainda Cidade Negra, A Sombra da Maldade, Capital Inicial, Natasha, Biquíni Cavadão, Janaína, Titãs com Televisão, e abrimos com Lulu Santos, O Último Romântico. 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
7: O Sublime segue acelerando rumo ao lançamento do seu novo álbum e acaba de divulgar mais uma prévia poderosa. A banda lançou o single Gangstalker, faixa que integra o aguardado disco Until the Sun Explodes. O álbum previsto para chegar às plataformas agora no dia 12 de junho, dia dos namorados. A nova música vem acompanhada de um visualizer que mergulha na cultura surf, skate e punk do sul da Califórnia e dos anos 90, utilizando imagens de arquivo do filme All in the Family e reforçando a identidade que sempre marcou a trajetória do grupo. O vocalista Jacob Nowell definiu a faixa de forma direta: Gangstalker é puro caos. Segundo ele, a música representa exatamente a energia que a banda buscava em estúdio, entregando um hino punk frenético e cheio de atitude californiana que ajudou a transformar o Sublime em referência mundial. Além do novo álbum, o Sublime celebra os 30 anos do seu clássico disco, auto-intitulado, disco lançado em 1996, com shows esgotados, exposições especiais e o lançamento do próprio festival itinerante, mostrando que, mesmo em uma nova fase, a banda continua carregando a mesma energia, irreverência e espírito que a transformaram em um dos nomes mais influentes da música alternativa. 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Agora 27 minutos para 5. Segundo bloco do BR abre com Ludov. Kryptonita.

0: Pop rock de todos os tempos, Cidadão Quem, Girassóis, fechando o BR dessa segunda-feira, que teve ainda Cogumelo Plutão, Esperando na Janela, Os Paralamas do Sucesso, Aonde Quer Que Eu Vá, Barão Vermelho com O Poeta Está Vivo e o bloco abriu com Ludov e Kryptonita. Era isso, BR-106 fica por aqui, volta amanhã, às 16h, intervalo cultural, UXFM agora às 17h05.
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9: Na 122, motoristas encontram estreitamentos de pista entre Portão e São Vendelino, além de pontos de atenção em Bom Princípio e Flores da Cunha. Entre Farroupilha e Nova Milano, tem sistema de pare e siga para reparos na via. Ainda na região de Flores da Cunha, no quilômetro 104 da 122, o trânsito pode parar por até 10 minutos em alguns momentos por obras de contenção. Já na 446, entre São Vendelino e Carlos Barbosa, também tem pare e siga. E na 240, entre São Leopoldo e Portão, atenção redobrada por estreitamento de pista.
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1: Seja bem-vindo.
2: UXFM conectada com o que move você. 5 horas em ponto, eu sou Fernando Machado, ao vivo para toda a Serra Gaúcha, através das frequências das emissoras da Conexão UXFM, em Caxias do Sul 106,5, em Bento Gonçalves 89,9, em Vacaria 92,3. O Via Expressa está no ar, vamos até às 7, curtindo por aqui o melhor do pop rock de todos os tempos. Siga e interaja nas redes sociais, arroba UXFM, o arroba FerPopRock lá no meu Instagram. E não esquece, tem o site uxfm.com.br. Bloquinho das novidades, primeiramente o Greta Van Fleet, que iniciou aí oficialmente uma nova fase da sua carreira, tá lançando um novo single chamado Play Your Games, que chega poucos dias após aí o aguardado retorno da banda aos palcos. Os caras fizeram um show intimista e esgotado, inclusive, lá no Bowery Barroom, em Nova York, após um hiato que se iniciou lá em 2024, né, após o encerramento da turnê do álbum Starcatcher. E a segunda novidade é a galera do Sublime, que acaba de divulgar um novo single, que se chama Gangstalker, e essa faixa que integra o aguardado disco, né, o Until the Sun Explodes, que está previsto para chegar às plataformas no dia 12 de julho. Vamos ouvir então, começando com Sublime.

0: 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Novo single do The Script, Man and Arena. Teve ainda Andy Core com Cracks, a Lola Young com Dealer, o Slick Cruisers com Echoes of Velo, Brian Davis com Her and Dreams, o Quail com What You Got, Greta Van Fleet também lançando o single novo, se chama Play Your Games, e o Sublime também com música nova, que se chama Gangstalker. Intervalo cultural UX FM agora 5h26.
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1: 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Agora, 28 minutos para 6. Vou abrir esse bloco aqui com uma música, é um clássico, chamada It's a Sin, uma canção do Pet Shop Boys. Ela foi lançada em 1987, e essa música aborda os sentimentos de culpa e repressão associados à educação religiosa, inspirando-se nas experiências pessoais do Neil Tennant, e um dos Pet Shop Boys, né? E num ambiente católico rigoroso que ele viveu, com uma sonoridade dramática e elementos que remetem à liturgia religiosa, a canção critica a ideia de que desejos e comportamentos naturais são vistos como pecados. Tornou-se um grande sucesso internacional e permanece como um importante símbolo de questionamento da repressão moral e de afirmação, né, da liberdade individual. Essa aqui, ó, Pet Shop Boys, It's a Sin.

0: Cux FM e o melhor do pop rock de todos os tempos, The Cult, fechando com Revolution. Teve ainda Erasure com Sometimes, o Electronic com Get Away With It e abrimos com Pet Shop Boys, It's a Sin. E termina neste domingo, dia 7 de junho, o prazo para se inscrever aí no vestibular de inverno de medicina da UCS. A prova presencial será realizada no dia 14 no campus sede. É o primeiro vestibular para medicina com maior oferta de vagas, totalizando 62. Mais detalhes em ux.br. Intervalo cultural UCS FM 6 para 6.
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3: Hora certa. 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
1: 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Um minuto para seis. Hora de conferir então fatos e curiosidades do mundo da música que marcam esse dia 1º de junho na história. É o Almanaque da Música que está no ar e começa, claro, com os aniversariantes. O Ron Wood, guitarrista dos Stones, hoje completa 79 anos. O Alan Wilder, compositor, foi tecladista, né, do Depeche Mode e hoje completa 67 anos. O Simon Gallup, baixista do The Cure, completa 66 anos hoje. Mike Joyce, baterista do The Smiths, completa 63. A cantora e compositora canadense Alanis Morissette completa hoje 52 anos. São os aniversariantes. Há 59 anos, o David Bowie apresentava ao mercado o seu álbum de estreia, né? Foi lançado pela gravadora Deran. Há 59 anos, os Beatles lançavam o Sgt. Pepper's Lonely Heart Club Band, o 8º trabalho de estúdio do grupo. Há 54 anos, os Eagles estreavam no mercado fonográfico o lançamento do seu primeiro álbum, né, chamado Eagles. Há 50 anos, o grupo feminino The Runaways publicava o seu álbum de estreia. O álbum Hunting High and Low, trabalho também de estreia, né, do trio norueguês A-ha, completa hoje 41 anos do seu lançamento, o álbum que abre já com Take On Me. O álbum Cabeça Dinossauro dos Titãs completa 40 anos. O disco que é um marco, né, na discografia da banda dos Titãs, né, do rock nacional e da década de 80. Eu tinha a fita cassete desse disco, né, e me lembro num verão que eu praticamente gastei a fita de tanto ouvir isso nas bandinhas pelo Imbé. Era só Cabeça Dinossauro que rola, Pança de Mamute e outras cocitas más. Vamos tocar desse álbum aí, o Homem Primata, que também tá nesse álbum aí, né? A gente vai tocar na sequência. Há 39 anos, o Aerosmith lançava e colocava no mercado aquele registro ao vivo, Classics Live 2, né? O álbum que tem aquela versão com o Run DMC, né? Walk This Way, que a gente vai tocar depois. Há 34 anos, o Fito Paz lançava El Amor Después del Amor, um trabalho de ampla repercussão comercial, né, e crítica na América Latina. E para finalizar o almanac, o álbum Enema of the State do Blink-182 completa então 27 anos de lançamento, e nesse álbum a gente vai tocar um grande clássico, que é esse aqui, ó, Adamson, Blink-182.

0: Mix FM e o melhor do pop rock de todos os tempos. Som do The Smiths, fechando o bloco do Almanac. That is a light that never goes out. Teve ainda The Cure com The Love Cats. Titãs, Homem Primata, Aerosmith com Run DMC, Walk This Way. Fito Paz com El Amor Después del Amor. E abrimos com Blink 182, Adamson. Vamos saber do tempo, tendência do tempo então para amanhã, terça-feira, que deve ser marcada por tempo firme na maior parte da Serra Gaúcha e também do litoral norte, com presença de sol entre nuvens, manhãs frias e elevação gradual aí das temperaturas durante a tarde em algumas áreas de maior altitude. O amanhecer pode ter nevoeiro, nebulosidade baixa, mas sem previsão significativa de chuva na terça-feira. Em Caxias do Sul, previsão indica aí a mínima de 9 graus, máxima de 17, sol aparecendo entre muitas nuvens ao longo do dia. Bento Gonçalves, o tempo segue estável, temperaturas entre 12 e 21 graus, favorecendo uma tarde mais agradável e seca em Bento Gonçalves. Em Vacaria, uma das áreas mais frias do estado, o amanhecer deve registrar temperatura aí na marca dos 7 graus, enquanto a máxima chega aos 18, com tempo seco e presença de sol nos campos de cima da serra. Litoral Norte, Torres, dia agradável por lá, com mínima aí aproximadamente de 13 graus, máxima de 22 graus, alternando períodos de sol e nuvens, mas sem chuva relevante. Por fim, Porto Alegre, a capital dos gaúchos, terá uma terça-feira de muitas nuvens, tempo firme. Os termômetros na capital devem variar aí entre 10 e 21 graus, proporcionando uma tarde amena também na capital dos gaúchos. Intervalo cultural, UX FM agora 6h28.
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1: Ux FM conectada com o que move você. 27 minutos para 7. Deixa eu dar um toque que já tá no ar lá no canal da Fundação Marco Polo, no YouTube, o episódio do talk show Som da Prosa, e tem a apresentação do meu querido amigo Beto Scopel, com a participação do Luiz Marenco. Foi um encontro aí que misturou música, música ao vivo, histórias e muita cultura, né? O artista compartilhou momentos especiais com o público num programa que tá cheio de emoção e boa conversa. Então, confira lá no canal do YouTube da Fundação Marco Polo. Dito isso, vamos pro nosso bloco saideiro, que abre com Pretenders, Back on the Chain Gang.

Esse é o Robert Palmer, Addicted to Love. Teve ainda Peter Gabriel com Sledgehammer, o Manowar com Everything I Need, R.E.M. com Orange Crush, e abrimos o bloco aí com Pretenders, Back on the Chain Gang. Era isso. Via Expressa dessa segunda-feira fica por aqui. Eu sou Fernando Machado. Volto amanhã, 5 da tarde, para fazer isso aí, ó. Trilha sonora, final de tarde, início de noite, na

0: FM 7 para 7.
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0: No último sábado, os 45 hospitais universitários do país fizeram mais um mutirão de atendimentos para consultas e procedimentos.
1: A prioridade dessa vez foi atender idosos que já estavam na fila do SUS aguardando para cirurgias e consultas.
0: Hoje nós conversamos com o presidente da rede HU Brasil, Arthur Chioro, para saber mais dos resultados dessa iniciativa. Boa noite, presidente, bem-vindo.
2: Boa noite. Tivemos um resultado fantástico. Estamos muito satisfeitos. Os 45 hospitais universitários federais vinculados ao MEC conseguiram, neste quinto mutirão, dessa vez destinado aos idosos, tinha sido um pedido do presidente Lula para que a gente pensasse, e fizemos assim com as mulheres, o primeiro deste ano, esse segundo destinado aos idosos, e mais de 52 mil atendimentos em todo o país, 1.219 cirurgias, quase 7 mil consultas e muitos exames especializados para idosos que aguardavam às vezes 10 meses, um ano na fila de espera, encurtando o tempo de espera, né, e produzindo diagnóstico e tratamento, o que é muito bom e ajuda o programa. Agora tem especialistas do Ministério da Saúde, reforça o SUS e, ao mesmo tempo, as atividades de ensino dos hospitais universitários.
1: Foram mais de 50 mil procedimentos, né?
2: Mais de 52 mil procedimentos. Nas cinco edições, nós já passamos de 200 mil procedimentos nos nossos hospitais universitários. E a cada mutirão nacional, o entusiasmo, né, a integração com a comunidade, o envolvimento, né? Então, se nós tivemos, por exemplo, vários dos nossos hospitais que se articularam com as secretarias de saúde e reforçaram a vacinação dos idosos e dos familiares, além então de consultas especializadas, exames, procedimentos e muitas cirurgias, nós tivemos a oportunidade de produzir este espaço de formação dos médicos residentes, dos alunos internos da medicina, da enfermagem, porque também é um momento de formação. Mas o mais importante é a diminuição do tempo de espera e, naturalmente, a oportunidade de diagnóstico. Vou dar um exemplo do que eu estou falando. A dona Amenaides Matos Pinto foi atendida no Hospital Universitário Getúlio Vargas, que foi o hospital que fez mais cirurgia dessa vez, no Amazonas, na Universidade Federal do Amazonas. Ela, 97 anos, e pôde fazer seus exames, seu atendimento. Ou seu Ângelo Costa, de 71 anos, paciente do Lauro Vanderlei, Hospital da Universidade Federal da Paraíba, em João Pessoa, que fez um procedimento muito importante, que foi a retirada de um tumor de pele, um melanoma. Então, assim, a gente oportunizar para muitos idosos a este acesso a exames, ultrassom, tomografia computadorizada, ressonância, endoscopia, colonoscopia, hemodinâmica, podendo fazer atendimento, evitando complicações, e muitas cirurgias de pequeno, médio, inclusive de grande porte. Portanto, uma contribuição para o SUS, mas acima de tudo para a qualidade de vida, né, desses idosos do nosso Brasil, que tem todo o direito à saúde e são cuidados pelo governo federal através dos nossos hospitais universitários federais.
0: Como o senhor disse, é uma estratégia para reduzir as filas do SUS, né? Vocês já conseguem medir o impacto?
2: Ah, sim. O Ministério da Saúde, que coordena toda essa ação, né, de diminuição do tempo de espera nas filas dos brasileiros e brasileiras, vem observando uma diminuição objetiva no tempo de espera, mas, acima de tudo, uma ampliação da oferta. O ano passado, nós batemos um recorde em todo o Brasil do número de cirurgias eletivas. O ministro Alexandre Padilha tem sempre destacado, né, essa conquista do SUS, e os hospitais universitários federais vinculados ao MEC, as universidades públicas, têm dado uma grande contribuição. Porque, veja, diminuir o tempo de espera, diminuir as filas, é muitas vezes garantir o diagnóstico no tempo adequado, né, e um prognóstico que garanta as pessoas poderem ter o tratamento realizado, né? Portanto, isso é fundamental, né, e é um esforço do governo federal, é a marca do Agora Tem Especialista, esse programa que veio para enfrentar esse problema muito crônico, mas que tinha se agravado durante a pandemia de Covid, trazendo ainda uma carga ainda maior de desafios para o Sistema Único de Saúde.
1: Agora, o senhor mencionou brevemente na sua resposta anterior o aspecto educativo desses mutirões, né? E eu queria voltar nisso, porque a gente está falando aqui de hospitais universitários, né? A gente tem aqui, presidente, o depoimento de um dos enfermeiros que participaram do mutirão no Rio de Janeiro. O nome dele é Cauã Henrique Silva. Vamos ouvir.
3: É muito importante, né, nesse

0: né, presidente, de colaborar para a formação dos profissionais de saúde.
1: Ah, sim, o depoimento dele é perfeito. Foram mais de 1.100 estudantes, entre internos, residentes da medicina e das outras áreas, que aproveitam este momento como uma oportunidade ímpar de aprendizagem, de treinamento, ou seja, nós estamos formando os futuros especialistas que o SUS tanto precisa, e uma experiência que fica marcada na vida, não só dos estudantes, mas também dos seus professores, dos seus preceptores. Ou seja, nós envolvemos a universidade e o SUS junto para poder dar mais saúde e qualidade de vida para a população, particularmente para os idosos.
2: Presidente, amanhã o senhor estará com o presidente Lula em Goiás para marcar o início de novas atividades lá no Hospital Universitário de Catalão. O senhor pode falar mais para a gente dos serviços prestados por lá?
1: Olha, nós estamos também muito felizes porque amanhã inauguramos oficialmente o novo Hospital Universitário de Catalão. É uma universidade federal nova, é a HU Brasil, o MEC, chegando ao Brasil profundo. Nós estamos inaugurando um hospital de 206 leitos. Ele começa a ser ativado progressivamente, já com os 33 primeiros leitos já funcionando desde a semana passada, e será um hospital, à medida em que ele for sendo implementado ao longo desse ano, de alta complexidade, inclusive com atendimento oncológico, né, com atendimento das principais especialidades clínicas cirúrgicas, e por ser um hospital fundamental para uma região de 55 municípios, né, ele também proporcionará a formação dos futuros profissionais, programas de residência, que são fundamentais para que depois os formandos, os alunos de graduação, façam a residência e se fixem naquela região. Ou seja, nós estamos agindo tanto para fortalecer o SUS, como o processo de formação dos especialistas. Há um investimento muito importante, o Ministério da Saúde entrou com 27 milhões, o Ministério da Educação 40 milhões. Nós vamos ter, só com o pagamento de pessoal, um investimento de 261 milhões, ou seja, uma prioridade do governo do presidente Lula, dos Ministérios da Saúde e da Educação, que estão envolvidos diretamente através da HU Brasil, para proporcionar desenvolvimento, fortalecer o SUS, formar profissionais de saúde e também produzir ensino, pesquisa e inovação, que são papéis das universidades públicas federais e que agora se fortalece, né, nesse investimento que o governo federal está fazendo. E há aspecto muito importante, né? Nós também teremos a chegada de mão de obra qualificada. Afinal de contas, nós estamos falando de 1.527 trabalhadores, né, que poderão transformar a região de Catalão num polo de desenvolvimento na área da saúde e vão contribuir com o desenvolvimento econômico de toda aquela região.
0: Muito bem, nós conversamos com Arthur Chiouro, presidente da Rede de Hospitais Universitários HU Brasil. Presidente, muito obrigado pela sua entrevista aqui à Voz do Brasil.
1: Eu que agradeço e espero de volta numa outra oportunidade, trazendo mais boas notícias para a saúde e para a educação do nosso país.
0: A gente vai cobrar, hein?
2: Enem, Exame Nacional do Ensino Médio, é a principal porta de entrada para a educação superior no Brasil.
0: Dados do Ministério da Educação mostram um aumento na procura de estudantes que precisam de atendimento especializado para realizarem o exame.
2: Em 3 anos, o número triplicou e chegou a quase 90 mil em 2025, um crescimento de 191%.
0: E para tornar a prova ainda mais acessível, o edital desse ano inclui condições relacionadas aos transtornos mentais e fibromialgia.
3: O Instituto Nacional de Estudos e Pesquisas Educacionais Anísio Teixeira, o INEP, amplia o atendimento especializado no Exame Nacional do Ensino Médio, Enem 2026, e passa a incluir participantes com fibromialgia e transtornos mentais, como ansiedade e transtorno obsessivo compulsivo. A mudança consta no edital do exame e reforça a política de acessibilidade da prova. Entre as novidades, candidatos com histórico de crises de ansiedade vão poder contar com acompanhante em sala reservada. O espaço também poderá receber familiares ou profissionais responsáveis por auxiliar participantes com necessidades específicas, como alimentação e deslocamento durante a aplicação das provas. O pedido exige apresentação de laudo médico e documentação comprobatória. O Enem já oferece recursos como prova em braille, videoprova em libras, leitor de tela, tempo adicional, auxílio para transcrição e mobiliário acessível. possível. O exame também atende gestantes, lactantes, idosos e estudantes internados em classe hospitalar. O Enem é a principal porta de entrada para o ensino superior no país e dá acesso a programas como Sisu, ProUni e Fies. Em Brasília, Claudimário Carvalho.
2: E as

0: inscrições para o Enem seguem abertas até o dia 5 de junho pela página do participante. O prazo também vale para solicitações de atendimento especializado.
1: Alunos da rede pública têm inscrição pré-preenchida, mas precisam complementar os dados, como local de prova e língua estrangeira.
0: O exame já tem data marcada e será aplicado nos dias 8 e 15 de novembro.
1: E um lembrete para estudantes do programa Pé de Meia que concluírem o ensino médio esse ano.
0: Além de não pagarem a taxa de inscrição, aqueles que participarem dos 2 dias de prova vão receber um incentivo extra de R$200.
1: O pagamento vai ser efetuado na mesma conta bancária utilizada para o recebimento das demais parcelas do programa.
0: Para mais informações, acesse enem.inep.gov.br/participante.
1: A Procuradoria da Fazenda Nacional vai passar a cobrar, de forma unificada, as empresas que deixam de pagar o FGTS mensal dos funcionários.
0: Somando toda essa dívida ativa no país, o valor passa de R$66 bilhões.
1: A expectativa é facilitar esse pagamento, reduzindo a burocracia para as empresas.
0: E garantir que os valores cheguem ao trabalhador.
2: Com a mudança, a Procuradoria-Geral da Fazenda Nacional será responsável por cobrar as empresas que deixaram de pagar valores referentes ao Fundo de Garantia do Tempo de Serviço, FGTS, dos trabalhadores. Antes, a gestão dessa cobrança era compartilhada com a Caixa Econômica Federal. Hoje, a dívida ativa do FGTS no país é de mais de R$66 bilhões. O objetivo de unificar a cobrança é reduzir a burocracia para as empresas, facilitando o pagamento e garantindo que os valores devidos cheguem ao trabalhador. Como explica o Procurador-Geral Adjunto de Gestão da Dívida Ativa da União e do FGTS, Theo Lucas Borges.
3: A gente já vê um aumento muito expressivo da recuperação dos créditos do FGTS e a nossa perspectiva com essa migração é que esse valor continue crescendo, porque a gente vai imprimir um ritmo muito maior nessa cobrança e a facilitação da forma de pagamento e negociação deve contribuir significativamente para o incremento do valor recuperado.
2: O FGTS funciona por meio de contas vinculadas ao contrato de trabalho. No início de cada mês, os empregadores precisam depositar o equivalente a 8% do salário de cada funcionário. Quando esses pagamentos deixam de ser feitos, entram na dívida ativa e passam a ser cobrados pela União. Até o fim do ano, uma nova função vai mostrar diretamente ao trabalhador se ele tem créditos a receber, como disse o Procurador-Geral Adjunto de Gestão da Dívida Ativa da União, Theo Lucas Borges.
3: O crédito do FGTS não pertence à fazenda pública, pertence ao empregado, pertence ao trabalhador, só que hoje ele tem dificuldade de saber que crédito ele tem. Nós vamos disponibilizar um canal exclusivo no portal Regularize para que qualquer brasileiro entre e verifique se tem créditos de FGTS que são de sua titularidade e estejam sendo cobrados. E nós vamos notificar esse trabalhador todas as vezes que nós recuperarmos crédito que pertence a ele.
2: As empresas que queiram consultar e regularizar os débitos devem acessar o portal de serviços da Procuradoria. O endereço é o regularize.pgfn.gov.br. A expectativa é que o processo agora seja mais ágil, levando em média 6 minutos. Reportagem Graziela Mendonça.
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1: Facilitar o acesso dos cidadãos aos serviços públicos de forma rápida, segura e ainda com economia para os cofres públicos e para a população.
0: Esses são os impactos do Conecta.gov.br, que promove troca automática de informações entre os sistemas do governo do Brasil.
1: Desde que foi criado, em 2020, o programa já acumula R$15 bilhões em economia.
0: E tem evitado que usuários enfrentem uma verdadeira peregrinação para emitir certidões e documentos.
5: Com o Conecta.gov.br, as pessoas não precisam perder tempo nem dinheiro para buscar informações ou documentos em diferentes órgãos públicos. Não é necessário passar horas e horas indo de órgão em órgão se os registros estiverem integrados no Conecta.gov.br, programa que possibilita a troca de dados dentro do governo. O secretário de Governo Digital do Ministério da Gestão e da Inovação em Serviços Públicos, Rogério Mascarenhas, explica como a integração das bases facilita a vida de quem precisa do benefício. benefício.
6: A gente usa, por exemplo, para efeito do passe interestadual para pessoa com deficiência, a gente utiliza, né, a base do CadÚnico, integra com o CPF, integra com a informação dela lá no CadÚnico, no BPC, para você franquear a passagem daquela pessoa. Então, tudo isso hoje é tudo feito por uma integração. A gente já consegue fazer essa integração para que a pessoa tenha uso aí do serviço.
5: Se a pessoa for se inscrever num concurso público e já estiver registrada no Cadastro Único, por exemplo, a isenção da taxa de inscrição é aplicada automaticamente. Foi assim nas duas edições do Concurso Público Nacional Unificado. O conecta.gov.br agrega, por exemplo, bancos de dados do Bolsa Família, Cadastro Nacional da Agricultura Familiar, Receita Federal, cadastros ambientais, registro de veículos, infrações de trânsito e muitos outros. Nos últimos 3 anos, já são mais de 13 bilhões de reais de economia para os cofres públicos e para a população. Desde a criação do conecta.gov.br em 2020, o valor chega a 15 bilhões. Esse cálculo estima o gasto que a população teria com deslocamento e ausência de trabalho e a economia na administração pública caso os dados não fossem integrados. De acordo com o secretário Rogério Mascarenhas, a meta agora é ampliar a adesão dos municípios e estados ao programa. O conecta.gov.br está disponível em todas as regiões do Brasil, com participação de 22 estados e 15 municípios. Reportagem Carlos Oliveira.
1: A Receita Federal recebeu mais de 44 milhões e 300 mil declarações de imposto de renda sobre pessoa física 2026.
0: O resultado supera a expectativa inicial de 44 milhões, um recorde para a entrega dentro do prazo que se encerrou na última sexta-feira.
1: A declaração pré-preenchida alcançou a maior participação, com quase 60% das declarações.
0: E a Receita alerta que o contribuinte que não entregou a declaração dentro do prazo deve providenciar o envio enquanto antes. A multa por atraso ou não entrega é de no mínimo R$ 165,74.
1: E 500 mil moradores do Pará e do Amapá passam a contar com internet de melhor qualidade.
0: Foi inaugurada hoje a Infovia 03, nova rota de fibra ótica da Amazônia, que integra o programa Norte Conectado, coordenado pelo Ministério das Comunicações.
1: Com cerca de 800 quilômetros de cabos instalados no leito dos rios amazônicos, a nova Infovia cria um corredor digital entre os dois estados e amplia a capacidade de conexão para escolas, hospitais, órgãos de segurança pública, comércios e residências.
0: A tecnologia também reduz falhas no serviço e aumenta a velocidade da internet oferecida à população.
1: E essas foram as notícias do Governo do Brasil.
0: Com a realização da Secretaria de Comunicação Social da Presidência da República.
1: Com produção da empresa Brasil de Comunicação.
0: Fique agora com as notícias do Poder Judiciário e do Congresso Nacional. Boa noite.
1: Uma boa noite, até amanhã.
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8: STF determina que União apresente em 90 dias plano de desocupação da terra indígena Cachoeira Seca, no Pará.
9: STJ entende que ex-policial que sofreu ataque homofóbico ao postar foto com o namorado tem direito à indenização.
8: TST faz campanha para garantir o acesso seguro ao primeiro emprego.
9: Boa noite, eu sou Marcelo Della Libera.
8: E eu, Marcela Luísa.
9: O presidente do Supremo Tribunal Federal, ministro Edson Fachin, deu prazo de 90 dias para que a União apresente um plano de desocupação da terra indígena Cachoeira Seca, no Pará.
8: Segundo o processo, apesar de passados 10 anos da homologação da terra indígena, a retirada dos invasores não foi realizada. Pelo contrário, a situação se agravou com novas invasões, expansão do desmatamento e avanço de atividades garimpeiras.
9: O governo federal também deve criar um comitê de monitoramento externo para proteção territorial, a regularização fundiária e a atenção à saúde dos povos indígenas isolados e de contatos recentes.
8: A União ainda precisa apresentar em até 15 dias um cronograma atualizado do plano de trabalho para a criação do Parque Nacional Tanaru. A área fica em Rondônia, na fronteira com a Bolívia, e será destinada à preservação da memória do povo Tanaru.
9: Ex-policial que sofreu ataque homofóbico após publicar foto com o namorado em rede social terá direito à indenização.
8: A decisão é do STJ. Fátima Uchoa.
10: O homem publicou no Facebook uma foto beijando o namorado depois da cerimônia de formatura como soldado da Polícia Militar do Distrito Federal. Após mensagens homofóbicas, o ex-policial deixou a carreira militar e pediu reparação moral contra o autor da ofensa. Ao reformar sentença que fixou indenização de R$ 1.850, o Tribunal de Justiça do DF considerou não haver justificativa para a condenação. Já no STJ, a terceira turma estabeleceu os danos morais em R$ 10.000, avaliando que, embora os comentários ofensivos não se enquadrem nos tipos penais clássicos dos crimes contra a honra, o conteúdo e o contexto em que foram proferidos violam direitos da personalidade. A relatora foi a ministra Nancy Andrighi.
11: Aprendizagem é a palavra-chave da campanha do TST para garantir o acesso ao primeiro emprego.
12: Com o slogan Vida de Aprendiz, começar certo faz toda a diferença. A ideia é mostrar que estudo e trabalho devem seguir juntos. Mila Amaral.
13: Com foco na geração Z e no setor empresarial, a campanha mostra que é possível entrar no mercado de trabalho de forma segura, com todos os direitos garantidos e sem abandonar os estudos. A programação faz parte das ações desenvolvidas pelo Programa de Erradicação do Trabalho Infantil e de Estímulo à Aprendizagem, em alusão ao Dia Mundial contra o Trabalho Infantil, realizado em 12 de junho. Com a campanha, a Justiça do Trabalho visa conscientizar jovens e crianças sobre a importância da garantia do primeiro emprego, por exemplo.
11: A propaganda eleitoral no rádio, na televisão e na internet só começa em 16 de agosto.
12: Mas a partir de 5 de julho, os pré-candidatos já podem fazer a chamada propaganda intrapartidária. Estevam Furtado.
14: Esse tipo de divulgação é permitido apenas dentro dos partidos durante as prévias e convenções, que neste ano acontece entre 20 de julho e 5 de agosto. O objetivo é apresentar nomes que vão disputar a indicação da legenda para as eleições. Quem descumprir as regras pode ser multado em valores que variam de 5 a 25 mil reais.
11: Justiça Federal condena poder público a recuperar o complexo histórico de Fordilândia, no Pará.
12: A ação foi movida pelo MPF, Amanda Nascimento.
15: O local foi construído em 1927 pelo empresário norte-americano Henry Ford para a exploração de borracha na Amazônia. Mas depois do fim do projeto, em 1945, as terras e benfeitorias passaram para o governo brasileiro, mas o complexo ficou abandonado. E agora, para garantir a preservação do que restou de Fordilândia, a Justiça Federal determinou a criação de um plano de recuperação e conservação para os imóveis e ruínas e a regularização das terras do distrito, que devem ser realizados de forma solidária pela União, IFAM, Governo do Pará e Município de Aveiro, sob pena de multa diária de 5 a 10 mil reais.
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11: Boa noite.
12: E até amanhã.
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17: Eu sou Paula Groba.
18: E eu sou Ricardo Nakaoka.
17: E estes são os destaques de hoje do Jornal do Senado, que começa agora.
18: Congresso analisa propostas que buscam reduzir desigualdades raciais expostas em atlas da violência.
17: Parlamentares defendem ação contra facções, mas alertam para a soberania do Brasil.
18: Inteligência artificial e desinformação desafiam eleições de 2026, segundo especialistas.
17: Boa noite.
18: Boa noite.
17: 3 em cada 4 vítimas de homicídio no Brasil são negras. O dado por si só revela a dimensão da desigualdade apontada pelo Atlas da Violência 2026. O levantamento mostra que pretos e pardos são as principais vítimas da violência letal no país e também a maioria das mulheres assassinadas dentro de casa.
18: No Congresso, propostas buscam financiar políticas de reparação e promoção da igualdade racial. A repórter Marcela Diniz tem os detalhes.
19: O Atlas da Violência 2026 revela que 77% das pessoas assassinadas são pretas ou pardas e 67,5% das vítimas de feminicídio também. Para a doutora em filosofia e professora Catiúcia Ribeiro, os dados devem ser entendidos numa perspectiva histórica, a que leva em conta que o racismo é um princípio organizador da violência estatal e social no Brasil e que isso é herança direta dos quase 4 séculos de economia escravocrata. Catiúcia cita o Fundo de Promoção da Igualdade Racial em debate no Senado e a PEC da Reparação em análise na Câmara como contribuições que o Congresso pode dar na reparação dessas disparidades raciais.
20: Que não haverá paz enquanto a maior parte da população desse país estiver submetida à subalternização econômica e à violência física. Colocar esses projetos como prioridade é demonstrar que o parlamento está disposto a sair da retórica e passar para uma ação concreta de reconstrução do Brasil.
19: O autor da PEC que institui o Fundo de Promoção da Igualdade Racial é o senador Paulo Paim, do PT do Rio Grande do Sul.
21: O racismo estrutural ainda define o destino de milhões de brasileiros e brasileiras. É por isso que precisamos ter um instrumento concreto, permanente e com financiamento garantido para enfrentar essas desigualdades históricas.
19: A criação do Fundo de Promoção da Igualdade Racial foi proposta há 10 anos. Desde março de 2023, a PEC aguarda designação de novo relator.
17: A senadora doutora Eudócia, do PSDB de Alagoas, defendeu a criação de uma comissão parlamentar mista de inquérito, a CPMI BMG Master, para investigar supostas irregularidades no sistema de crédito consignado do INSS e a atuação de instituições financeiras envolvidas.
22: Ela afirmou que há indícios de um esquema que precisa ser apurado nas instâncias adequadas. A senadora anunciou a coleta de assinaturas para viabilizar a instalação da CPMI e pediu apoio dos parlamentares para a iniciativa.
17: E o senador Confúcio Moura, do MDB de Rondônia, comemorou acordos entre a FUNAI e o INCRA para regularizar áreas ocupadas por produtores rurais do estado. Segundo o parlamentar, a medida beneficia famílias que vivem há décadas em regiões classificadas como áreas de interesse indígena.
22: Confúcio afirmou que muitos produtores de Rondônia enfrentavam dificuldades para obter crédito rural e regularizar propriedades por causa da indefinição fundiária. O senador destacou a atuação conjunta de parlamentares, prefeitos, técnicos do INCRA e representantes da FUNAI na construção dos acordos.
23: Então esse pessoal estava uma aflição, sem crédito, trabalhando na unha, tirando leite, plantando café, plantando cacau, fazendo suas pastagens. Está lá dentro dessas áreas há muito tempo. Mas aí conversamos aqui, vem uns 2 anos trabalhando com a FUNAI entendeu isso. O INCRA foi maravilhoso em apresentar os mapas.
17: 2026 será um ano de eleição marcada pela inteligência artificial e pela disputa de narrativas nas redes sociais. O desafio será garantir que a tecnologia não comprometa a confiança do eleitor.
22: Faltando 2 meses e meio para o início da propaganda eleitoral gratuita de 2026, o Conselho de Comunicação Social do Congresso debateu as regras para as campanhas políticas na internet e os riscos do uso de ferramentas de IA. A repórter Patrícia Oliveira traz as informações.
24: Em março, o TSE editou as novas regras sobre o uso de IA na propaganda eleitoral, nas postagens de conteúdo político e a responsabilidade das plataformas digitais na recomendação e moderação desse conteúdo. Maria Paula Almada, especialista em tecnologia digital, destacou a dificuldade da população em geral em diferenciar conteúdos reais dos gerados por inteligência artificial.
25: Apenas 27% dizem conseguir identificar fake news com facilidade. É difícil até para os especialistas identificarem o que é verdade e o que é manipulado.
24: Para os debatedores, o maior desafio é combater a desinformação, garantindo a liberdade do eleitor ao exercício do voto e a proteção do processo eleitoral. O advogado e professor Diogo Reis cobrou a participação do legislativo.
26: Talvez uma revisão das leis que é do tempo do Orkut e para a legislação atual, considerando o cenário de inteligência artificial. generativa, redes sociais extremamente dinâmicas.
24: Nenhuma plataforma digital avaliada no Índice de Transparência de Redes Sociais oferece condições significativas de acesso a dados de anúncios, inclusive de conteúdo político-eleitoral.
17: E a decisão de enquadrar o PCC e o Comando Vermelho como organizações terroristas pelo governo dos Estados Unidos abriu uma nova discussão no Senado sobre o enfrentamento ao crime organizado.
22: Parlamentares defendem medidas mais rígidas para combater o financiamento das facções, mas alertam que a cooperação internacional não pode comprometer a soberania e a autonomia das instituições brasileiras. Repórter Marcela Cunha.
0: Para o senador Sérgio Moro, do PL do Paraná, a decisão pode facilitar o bloqueio de bens das facções no exterior e ampliar a cooperação internacional contra o crime organizado.
1: Uma vitória diplomática para o Brasil. Essa classificação vai ter um impacto principalmente na facilitação do congelamento dos ativos, ou seja, dos bens dessas organizações terroristas que muitas vezes são mantidas no exterior.
0: Já o presidente da Comissão de Relações Exteriores e Defesa Nacional, senador Nelsinho Trade, do PSD de Mato Grosso do Sul, afirmou que toda medida que ajude a melhorar a segurança pública será apoiada, mas defendeu que o Congresso discuta os limites da decisão para evitar interferência externa.
2: Ninguém aqui quer passar a mão em cima de cabeça de bandido. Agora, usar esse mecanismo para poder ferir a soberania nacional, isso nós não vamos também aceitar e não vamos admitir.
0: Nelson Trade informou que pretende promover uma discussão sobre o assunto na Comissão de Relações Exteriores e Defesa Nacional e na Comissão Mista de Controle da Atividade de Inteligência. O tema já passou pelo Senado durante a análise do projeto Antifacção, que endurece o combate a organizações criminosas. Na ocasião, os senadores discutiram a tentativa de equiparar facções e milícias a organizações terroristas, mas a proposta não foi aprovada.
17: A partir de hoje, o conteúdo da Rádio Senado ganha um novo espaço para chegar ao público. Entrevistas, debates e as principais notícias produzidas pela emissora passam a estar disponíveis em uma playlist exclusiva no canal da TV Senado no YouTube.
22: Os internautas poderão acompanhar quadros do programa Conexão Senado e também do Jornal do Senado, exibido diariamente na Voz do Brasil. O repórter Rodrigo Rezende conta os detalhes.
3: Perdeu alguma entrevista do programa Conexão Senado ou quer indicar algum conteúdo do programa para um amigo? Ou quem sabe ouvir novamente com mais atenção o Jornal do Senado transmitido durante a Voz do Brasil. Agora você pode acessar esses e outros conteúdos da Rádio Senado em uma playlist exclusiva no canal do YouTube da TV Senado. Fernanda Nardelli, coordenadora de distribuição da Rádio Senado, ressalta que a presença da emissora no canal da TV Senado, que tem mais de 1,8 milhão de inscritos, é mais uma forma de disseminação de conteúdos do Senado para os cidadãos brasileiros, além de demonstrar a integração dos veículos de comunicação do Senado Federal.
4: Eu falo assim que é um jogo de ganha-ganha, né? A rádio vai ganhar em alcance, a TV vai ganhar na variedade de conteúdo e, assim, o nosso principal objetivo, claro, o cidadão vai ganhar tendo mais acesso aí a outros programas, outros formatos.
3: Gesiel Carvalho, apresentador do programa Conexão Senado, destaca que a iniciativa de postagem dos cortes dos quadros e entrevistas no YouTube irá facilitar a vida do cidadão e contribuir com o compartilhamento dos materiais.
5: Facilita muito também a vida do ouvinte que quer espalhar o nosso conteúdo e até compartilhar o Conexão do Dia se ele perdeu alguma coisa.
3: Para acessar todo esse conteúdo, basta ir até youtube.com/TV Senado, clicar na guia Playlists e localizar Rádio Senado.
22: Edição de Paula Groba e trabalhos técnicos de João Lira, o Jornal do Senado fica por aqui. Acompanhe agora as notícias da Câmara dos Deputados. Boa noite.
17: Boa noite e até amanhã.
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27: Avança entre os deputados discussão sobre redução da maioridade penal.
28: Projeto inclui tratamento do câncer infantil em cursos nas áreas de saúde.
27: Comissão aprova novas categorias de reserva de vaga em estacionamento.
28: Boa noite. Comissão aprova aumento do número de vagas de estacionamento reservadas para pessoas com deficiência e para idosos com mais de 80 anos. A repórter Daniele Lessa tem as informações.
7: A Comissão de Desenvolvimento Urbano da Câmara dos Deputados aprovou o projeto que amplia a reserva de vagas em estacionamentos para pessoas com deficiência e faz ajustes nas regras para vagas reservadas aos idosos. Atualmente, a legislação garante pelo menos 2% das vagas para veículos que transportem pessoas com deficiência e 5% para pessoas idosas, tanto em estacionamentos públicos quanto privados. Com a aprovação do projeto, o percentual para pessoas com deficiência passa para no mínimo 3% do total de vagas, respeitando as normas de acessibilidade, como espaço adequado para a circulação de cadeira de rodas. No caso das pessoas idosas, o texto mantém o percentual mínimo de 5% das vagas, mas cria uma regra específica para estacionamentos com mais de 100 vagas. Nesses casos, deverá haver pelo menos uma vaga exclusiva para pessoas com 80 anos ou mais, posicionada de forma a garantir maior comodidade. Para o relator da proposta, deputado Saulo Pedroso, do PSD de São Paulo, o aumento no número de vagas deve acontecer junto com o respeito às normas de acessibilidade, inclusive nos estacionamentos privados.
8: Não só nos espaços públicos, nos espaços privados também. Teve até uma certa resistência em relação aos empreendimentos privados, mas a gente precisa conscientizar todo mundo que eles precisam de uma atenção especial, né, que é merecida, e que a possibilidade que a gente tenha aí vagas disponíveis que atendam com qualidade, com um tamanho adequado dentro da norma, é fundamental para que o dia a dia das pessoas com deficiência seja um dia a dia comum como o nosso.
7: A proposta que aumenta o número de vagas de estacionamentos reservadas para pessoas com deficiência e para idosos com mais de 80 anos, altera o Estatuto da Pessoa com Deficiência, o Estatuto da Pessoa Idosa e a Lei de Acessibilidade. E agora será analisada nas comissões de Viação e Transportes e de Constituição e Justiça. Da Rádio Câmara de Brasília, Daniele Lessa.
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10: Saúde.
11: Avança na Câmara projeto aprovado que inclui o tratamento do câncer infantil em conteúdo de cursos de saúde. Acompanhe na reportagem de Luiz Cláudio Canuto.
12: A Comissão de Educação aprovou o projeto que inclui a oncologia pediátrica como tema a ser tratado nas disciplinas dos cursos das áreas de saúde. A exigência seria incorporada à Política Nacional de Atenção à Oncologia Pediátrica. O projeto é do deputado Eduardo da Fonte, do PP de Pernambuco, e o texto foi aprovado com mudanças propostas pelo relator, deputado doutor Fernando Máximo, de Rondônia. Máximo explicou que a criação e a alteração do currículo dos cursos são atribuição do Conselho Nacional de Educação. Por isso, em vez de prever uma disciplina, o projeto trata o tema como conteúdo. Para ele, a mudança resolve o impedimento de mudar o currículo ao incluir a matéria como um tema transversal.
13: Porque nós sabemos que hoje o câncer infantil tem acometido milhões de crianças Brasil afora e tem levado à morte muitas delas, e um dos problemas sérios que nós temos é o diagnóstico tardio. Muitas das vezes, se a gente consegue diagnosticar numa fase mais preliminar o tumor, numa fase mais inicial, a gente acaba conseguindo tratar e curar totalmente a criança. Mas quando esse diagnóstico é feito tardiamente, infelizmente, às vezes tem metástase para outros órgãos, tem mais dificuldade de diagnosticar e de tratar.
12: Pelo texto aprovado, os cursos em funcionamento teriam prazo de 12 meses a partir da entrada em vigor da lei para adaptar os currículos. A proposta vai ser analisada em caráter conclusivo pela Comissão de Constituição e Justiça. Para virar lei, precisa ser aprovada pela Câmara e pelo Senado. Da Rádio Câmara de Brasília, Luiz Cláudio Canuto.
10: Segurança Pública.
28: Relator conclui a leitura de parecer que une propostas sobre a redução da maioridade penal. A repórter Silvia Munhato acompanhou a reunião da Comissão de Constituição e Justiça da Câmara, em que o tema foi discutido.
14: As três propostas de emenda à Constituição que reduzem a maioridade penal no Brasil de 18 para 16 anos avançaram na Comissão de Constituição e Justiça da Câmara. O relator, deputado Coronel Assis, concluiu a leitura do seu relatório favorável à mudança e foram concedidas vistas aos textos. Os pedidos de vistas pelos deputados permitem que as propostas sejam discutidas e votadas após duas sessões do plenário. Os deputados que se opõem à mudança tentaram barrar o avanço por meio de requerimento de retirada de pauta, mas ele foi rejeitado por 42 votos a 7. A deputada Talíria Petrone, do PSOL do Rio de Janeiro, disse que os adolescentes que cumprem medidas socioeducativas representam menos de 2% do total de pessoas cumprindo penas.
15: Quando nós olhamos os indicadores de reincidência no socioeducativo, eles estão em torno de 13%, aqueles que voltam a cometer infrações. Quando nós olhamos para o sistema prisional, que o Supremo já disse que é um estado inconstitucional de coisas, nós vemos que há uma reincidência de quase 50%.
14: Já o deputado Kleber Verde, do Maranhão, defendeu a redução da idade.
16: Até diante de vários crimes praticados no nosso país por adolescentes, infelizmente, delinquentes, que precisam entender que uma vez envolvidos em crime, ele vai pagar por isso. Ele não pode ficar impune.
14: O deputado Coronel Assis disse que as propostas sobre a redução da maioridade penal são admissíveis perante o regramento jurídico atual. Segundo ele, a Convenção da ONU dos Direitos da Criança veda apenas penas cruéis, degradantes, prisão perpétua ou morte para crimes cometidos por menores de 18 anos. Mas ele retirou de uma das propostas dispositivos que concediam às pessoas maiores de 16 anos direitos como de casar e celebrar contratos, além de tornar o voto obrigatório. O relatório se alinha à proposta feita pelo deputado Capitão Alden, do PL da Bahia, que fala em responsabilidade penal para maiores de 16 até 18 anos nas hipóteses de crimes hediondos e outros crimes graves, mas exige uma avaliação individualizada sobre a compreensão do jovem em relação ao crime cometido e assegura a separação entre jovens e adultos durante a execução da pena. Atualmente, jovens maiores de 16 anos que cometem infrações graves cumprem medidas socioeducativas de internação por no máximo 3 anos. Caso as propostas sejam aprovadas na CCJ, elas terão seu mérito analisado por uma comissão especial. Da Rádio Câmara de Brasília, Silvia Minhato.
10: Trabalho.
18: A Comissão de Trabalho da Câmara aprovou o retorno da assistência sindical obrigatória em rescisões de trabalho, alterando a reforma trabalhista. O texto ainda precisa ser avaliado por outras instâncias, como explica a repórter Emanuele Brasil.
19: A Comissão de Trabalho da Câmara dos Deputados aprovou proposta que retoma a obrigatoriedade da assistência sindical para validar a rescisão de contratos de trabalho de empregados com mais de 1 ano de serviço. A medida, que altera a consolidação das leis do trabalho, reverte uma das principais mudanças da reforma trabalhista de 2017, que havia tornado a homologação facultativa. O texto foi aprovado com mudanças sugeridas pelo relator, deputado Bongás, do PT do Rio Grande do Sul. O parecer restabelece que o instrumento de rescisão ou recibo de quitação só terá validade se firmado com a assistência do sindicato da categoria ou, na ausência deste, de uma autoridade do Ministério do Trabalho e Emprego, sem custos para o trabalhador. Segundo Bongás, a mudança visa corrigir um desequilíbrio na relação entre empregado e empregador no momento do término do contrato.
20: Quando a reforma trabalhista foi votada, eu votei contra, o sindicato foi afastado e o trabalhador ia com o patrão, ou da RH, e aí quando o cálculo era feito, muitas vezes era lesado, roubava o direito do trabalhador. Naquele momento, o sindicato precisaria estar junto. E esse projeto, ele exatamente repõe a presença do sindicato na hora da rescisão. O sindicato tem os seus técnicos e os próprios sindicalistas sabem fazer esse cálculo corretamente para nenhum trabalhador ser lesado. E esta votação que nós fizemos, que eu pude ser o relator na Comissão do Trabalho, repõe este direito para o nosso trabalhador. nenhum trabalhador pode ser lesado.
0: Entre as medidas, o texto estabelece a intervenção sindical prévia como um procedimento necessário para demissões sem justa causa, sejam elas individuais ou coletivas. A proposta também exige que a extinção do contrato por acordo entre empregado e empregador também seja homologada pelo sindicato ou pelo Ministério do Trabalho. Além disso, o texto determina que a cláusula de arbitragem em contratos de trabalhadores com remuneração superior a 2 vezes o teto do INSS só será válida se tiver assistência sindical. A proposta deverá ser votada agora pela Comissão de Constituição e Justiça e depois pelo plenário. Da Rádio Câmara de Brasília, Emanuele Brasil.
1: Agricultura.
2: A comissão aprova a proposta que apoia práticas sustentáveis na agricultura familiar. O repórter José Carlos Oliveira explica as medidas.
4: Duas comissões da Câmara dos Deputados aprovaram o projeto de lei que inclui incentivos a práticas sustentáveis de produção agropecuária na Lei da Agricultura Familiar, que está valendo desde 2006. Se virar em lei, os incentivos de crédito e o apoio às mulheres agricultoras passarão a constar formalmente da Política Nacional da Agricultura Familiar e Empreendimentos Familiares Rurais. Relator na Comissão de Agricultura, o deputado Enderson Pinto do Pará, explica algumas das práticas sustentáveis previstas no texto.
21: Para recuperação de pastos e solos, por exemplo, que é cada vez mais trabalhar práticas sustentáveis que possam garantir o aumento da produtividade e redução aí nos desmatamentos e também recuperar as áreas degradadas, para nós é fundamental. O projeto ele traz 2 viés. O primeiro, para quem faz esse tipo de prática, ele incentiva ou doação financeira, como também acesso ao crédito com juros mais reduzidos.
4: A proposta também foi aprovada na Comissão de Defesa dos Direitos da Mulher, sobretudo em relação às linhas especiais de crédito rural destinadas às agricultoras, como ressalta Enderson Pinto.
21: Ele traz algo mais diferenciado ainda para as mulheres rurais, ou seja, as mulheres que também vivem do setor agropecuário, terem acesso a um financiamento com juros ainda mais baixos, porque hoje, de forma geral, há sim essa discrepância ainda nessa questão da equidade, nesse tratamento entre os gêneros, e isso é uma preocupação.
4: O projeto de apoio a práticas sustentáveis na agricultura familiar já foi aprovado pelo Senado e depende apenas da aprovação final das comissões de Finanças e Tributação e de Constituição e Justiça da Câmara. Da Rádio Câmara de Brasília, José Carlos Oliveira.
1: Meio Ambiente.
27: A comissão aprova projeto que incentiva a reciclagem e gera desconto nas contas de luz e água. A repórter Júlia Lopes nos conta como vai funcionar.
23: O Brasil produz mais de 77 milhões de toneladas de lixo por ano e cerca de 40% desse total ainda é destinado a lixões em todo o país. Para incentivar a reciclagem e enfrentar esse problema, a Comissão de Desenvolvimento Urbano da Câmara dos Deputados aprovou uma proposta apresentada pela deputada Fernanda Pessoa, do Ceará. O projeto de lei cria o programa Recicla Clash, que prevê a concessão de um tipo de cashback ou crédito financeiro para pessoas que realizarem a reciclagem correta de resíduos sólidos. Esse valor poderá ser convertido em descontos nas contas de energia elétrica e de água. O projeto tem como objetivo reduzir o descarte irregular de materiais recicláveis no meio ambiente, promover a educação ambiental e estimular o consumo consciente. A iniciativa também busca fortalecer a participação de cooperativas e catadores de recicláveis, além de incentivar a economia circular. Segundo dados da Associação Brasileira de Resíduos e Meio Ambiente, do total de lixo produzido no país, cerca de 72 milhões de toneladas são coletadas diretamente nas residências. Para se ter uma dimensão desse volume, ele seria suficiente para cobrir aproximadamente 3.400 campos de futebol. De acordo com o texto do projeto, o funcionamento do programa começa com o cadastro do consumidor em uma plataforma digital vinculada à iniciativa. Nesse momento, a pessoa informa seus dados pessoais e associa as contas de água e de energia elétrica. Em seguida, os resíduos recicláveis devem ser levados aos pontos de coleta credenciados como cooperativas de reciclagem, ecopontos ou estabelecimentos parceiros. Na entrega, o material é pesado e registrado no sistema, gerando uma pontuação proporcional ao volume e ao tipo de resíduo reciclado. Essa pontuação acumulada é então convertida em crédito financeiro, garantindo descontos diretos nas contas de água e de luz. Após a regulamentação pelo governo federal, a gestão do programa ficará sob responsabilidade do Ministério do Meio Ambiente, em parceria com as Agências Nacionais de Energia Elétrica, a ANEEL, e de Águas e Saneamento Básico, a ANA. Para o relator da proposta, deputado Cobalcini, do MDB de Santa Catarina, a medida, que já é adotada em outros países, traz benefícios tanto para a população quanto para o meio ambiente.
3: Será importantíssimo para o Brasil, porque premia, né, quem recicla, vai receber um valor como prêmio, e premia o meio ambiente, porque nós daremos o destino correto para todo o lixo, especialmente o lixo reciclado.
23: O projeto, que busca ampliar a reciclagem correta por meio de descontos nas contas de água e luz, segue agora para análise na Comissão de Minas e Energia. Da Rádio Câmara de Brasília, Júlia Lopes.
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6: Educação.
2: Comissão aprova tratamento diferenciado para estudantes com mandatos em entidades representativas. A repórter Mônica Tati nos conta como serão as regras.
8: Universitário que exerce mandato em entidade estudantil poderá ter tratamento diferenciado na sua instituição de ensino. É o que prevê projeto em análise na Câmara dos Deputados, que estabelece métodos específicos para controle de rendimento e frequência dos estudantes que atuam em entidades representativas como a UNE, as Uniões Estaduais de Estudantes e os DCEs, os Diretórios Centrais dos Estudantes. O relator na Comissão de Educação da Câmara, o deputado Pedro Quizai, do PT de Santa Catarina, destaca a importância de garantir mecanismos que permitam que os estudantes possam conciliar seus estudos com a participação na política. Pedro Quizai explica que o projeto garante que os estudantes que compareçam a eventos oficiais, como assembleias ou congressos, possam recuperar as avaliações e o conteúdo das disciplinas em outro momento.
17: E não seja prejudicado porque está exercendo o direito à cidadania, à organização estudantil e à defesa dos direitos dos estudantes. Isso é muito importante porque reconhece, de um lado, a importância da escola, da educação, da sala de aula, da avaliação, mas ao mesmo tempo legitima e fomenta e apoia a organização estudantil, porque isso produz liderança e cidadania.
8: A proposta, que prevê tratamento diferenciado para os universitários que possuem mandato em entidade estudantil, ainda vai ser votado pela Comissão de Constituição e Justiça. Se for aprovado sem modificações, pode seguir direto para a sanção do presidente da República. Da Rádio Câmara de Brasília, Mônica Tati.
27: Termina agora o Jornal Câmara dos Deputados, produzido pela Rádio Câmara. O programa teve trabalhos técnicos de Wellington Teles e apresentação de Luciana Vieira e Tércia Guimarães. Boa noite para você.
2: Uma boa noite. Você fica agora com as notícias do Tribunal de Contas da União.
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6: 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Boa noite.

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12: Até aqui o grupo disponibilizou dois poderosos singles.
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1: 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Abrindo esse bloco com Noel Gallagher's High Fly Birds, Council Skies.

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16: Os fãs de rock tiveram um espetáculo à altura da final da UEFA Champions League. A banda The Killers foi a grande responsável por abrir a decisão europeia no tradicional kick-off show realizado antes da partida entre Paris Saint-Germain e Arsenal, na Puskás Arena em Budapeste. Vestidos em elegantes smokings, Brandon Flowers, Dave Cuney, o Mark Stommer e o Ronnie Van Hoot comandaram uma apresentação repleta de energia diante de milhares de torcedores no estádio e milhões de espectadores ao redor do mundo. No palco, no centro do gramado, O grupo entregou uma performance grandiosa, acompanhada por efeitos visuais, bailarinos e uma coreografia que transformou a arena num verdadeiro espetáculo antes do apito inicial. O repertório trouxe alguns dos maiores sucessos da banda, incluindo Human e o eterno hino Mr. Brightside, criando um momento de celebração que uniu música e futebol em um dos eventos mais assistidos do planeta.
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18: Hoje a viagem é até a Suíça, terra dos Alpes, dos relógios precisos e de um futebol cada vez mais cascudo. A Suíça chega para a sua 13ª Copa do Mundo e já virou presença constante no torneio. Vai disputar a 6ª edição seguida e está no grupo B, ao lado de Catar, Bósnia e Canadá. Os suíços têm fama de seleção organizada, técnica e muito disciplinada taticamente. Um time que dificilmente se entrega. A melhor campanha da Suíça em Copas aconteceu 3 vezes. Quartas de final em 1934, 38 e 54. E foi justamente em 54, jogando em casa, que protagonizou um dos jogos mais malucos da história dos mundiais. Os suíços abriram 3-0 contra a Áustria, mas perderam por 7-5. É até hoje a partida com mais gols da história da Copa. A seleção é conhecida pelo apelido de Nati, abreviação carinhosa de Seleção Nacional em alemão. E além do futebol, a Suíça também carrega uma mistura cultural fortíssima, com influências alemãs, francesas e italianas, algo que aparece até no jeito do time jogar, organização, intensidade e técnica. E para entrar no clima dos Alpes suíços, a gente vai com Godard, uma das maiores bandas de rock do país.

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2: 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Abrindo esse bloco com Ringo Starr, Rewind Forward.

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